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0: Sábado às 3 da tarde.
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Agora são 7:19, 7:19. Vamos seguindo com a programação aqui para você nesta manhã de terça-feira, 19 de maio de 2026. Bom dia para você, meu amigo, bom dia para você, minha amiga. E assim o tempo vai passando e você vai passando na companhia da programação da amizade. Para quem tá sorvendo um amargo, para quem tá na lida do campo ou da cidade, devagar e continuado, porque é terça-feira. Semana tá cheia ainda, hein? Tem muita coisa pela frente. 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

0: 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Seu corpo está sendo velado na capela mortuária de São Domingos do Sul. Hoje às 9h30, celebração da esperança e logo após sepultamento no cemitério da mesma localidade. Com pesar noticiamos o falecimento de Vanildo Paludo. 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

Olha a hora, são 7:36, 7:36. Devagar e continuado, terça-feira, 19 de maio. Nós vamos seguindo adiante com a programação aqui do Campo e Cidade. Muito obrigado você pela companhia e pela audiência em mais uma manhã. E nós vamos trazendo mais música, mas antes também falando aqui de nossos anunciantes. 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São 7:38.

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5: vamos devagar e continuar. Agora são 7:51, 7:51. Aqui Rádio Amizade é só alegria, tristeza não se cria. Você que tá aí sorvendo um amargo, descansou bastante, não é? É, deitou cansada, levantou com toda energia, é, coisa boa. Você que tá firme na lida, pegando forte, atracando com os dois pés junto. É terça-feira, vamos devagar e continuado para chegar até a sexta-feira. E nós vamos também aqui neste espaço, lembrando, alô Siríaco, alô a grande região. Vem aí no dia 31 de maio, será num domingo, o terceiro remate de gado e ovelha. É mais um momento de negócio para você da pecuária, que tá a fim de comprar aquele cordeiro, aquela ovelha para a produção, aquele boi é para o abate, aquela novilha para a criação, é para a produção, rendendo leite e tudo mais. Então Siríaco te espera, é o terceiro remate entre amigos de gado e ovelha, sucesso total, pessoal se fazendo presente, prestigiando, comercializando. Então tá aí o convite, você é mais que convidado. Lembrando que começa pela manhã, lá no Parque de Rodeios, ao meio-dia aquele almoço bacanudaço por demais, carne boa. E lembrando que 50% do lucro do almoço será destinado à Pastoral do Bem, em ajuda às famílias carentes com câncer de Siríaco. O almoço é promovido pelo vereador jovem e atual secretário de urbanismo Everton Rodrigues e pelo Thiago Berton. Você pode reservar o teu churrasco para degustar lá no pavilhão de eventos do parque ou também retirar e levar para casa. Carne boa e de qualidade. E aí, com certeza, mesmo não indo negociar, mas é convidado aí prestigiar, hein? Então tem opções aí para você prestigiar, para você negociar. E assim é o terceiro remate entre amigos de gado e ovelha no dia 31 de maio, lá no Parque de Rodeio do Siríaco. Lembrando que sempre parabenizando toda a equipe em nome do idealizador deste evento que já está marcando na história de Siríaco, Arlindo Lopes. Parabéns e em nome dele, toda a equipe aí, mais um momento aí de oportunidades de negócio e também de retorno para o município de Siríaco, hein? Porque no primeiro e no segundo arremate, chegando aí no dia em vendas, em torno de R$1 milhão, hein? E isso aí tem destaque de nota e tudo mais e gera valores aí através do imposto para o município, então abrilhantando a cidade, o pessoal sendo servido com a compra de gado e ovelha e também gerando aí imposto e renda para o município Siríaco. Vamos com música aqui na programação, são 7:55 da manhã. Tem mensagem do ouvinte aqui no WhatsApp.
7: Bom dia, Xerias. Muito bonita a festa do município de ontem de Siríaco. Um abraço pro prefeito lá, o Melinho lá, o Quinha, que continua sempre assim, fazendo obras e amizade com o povão. Obrigado, foi atendido.
5: Nosso amigo Spiller, o Spiller, é o Spiller aqui de Davi Canabarro. O homem que foi autoridade, né? O homem da lei, né? Escreto. Teve por lá, né? Tivemos contando um caos ontem lá no Siríaco e foi prestigiar o momento dos 60 anos. Hoje em Siríaco, feriado municipal. E ontem à noite, João Luiz Correia e Grupo Camperismo e depois Banda Os Manuais. Foi de rachar a chincha, não é? Aquela música galponeira que o João Luiz Correia tem aquela habilidade e aquele jeito de embalar, né? Em cima do palco, transmitindo à plateia a energia através da música, da dança, do jeito carismático. E depois, claro, né? Música gaúcha é bom de ouvir, mas aí pra completar ainda mais o fandango, a banda Os Manuais iniciou ali o seu trabalho e aí sim, aí foi de rachar xinxa. Aí ninguém mais ficou parado com aquele repertório do bailão da banda Os Manuais. Parabéns, nosso amigo Aguinaldo, que é o proprietário da banda, vocalista Diego, a cantora Vanusa, todo o elenco aí, mais uma vez, deixando a plateia satisfeita pelo momento ali de animação, aquele repertório diferenciado. E nós vamos seguindo com música. Então, hoje em Siria com o feriado municipal, 60 anos, muitas mãos que participaram desde o sonho da emancipação, quando o objetivo maior era não mais depender de Passo Fundo e sim Siríaco ser município. E foi passando e foi passando e chegou 60 anos e nesta passagem também nós, eu como siriaquense, orgulho de poder também participar desses momentos aí. Grande abraço ao prefeito municipal Odacir Melo, vice-prefeito Quinha, parabéns aí pela organização e pelo evento que brindaram a comunidade, entrada franca, cerveja a preço camarada, brinquedos infláveis para as crianças, água quente e erva mate disponibilizado durante todo o evento e assim 60 anos no dia de hoje e ontem então, aquele momento de festa de alegria. Canta Valdir e Darcy, Siríaco com minha terra.

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5: Agora são 8h04, 8h04, vamos trazendo aqui na programação a previsão do tempo, no oferecimento da Padaria e Confeitaria da Maura. 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Hoje, terça-feira, sol o dia todo com muitas nuvens de manhã. À noite, pode também uma cerração, né? Ou seja, nevoeiro à noite. Mas não há previsão de chuva, hein? A mínima de 6, a máxima chega aos 15 graus. O sol aparece e a máxima chega aos 15 graus nesta terça-feira, dia 19 de maio.
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Vamos de novo, agora são 8:05 da manhã. 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E nós vamos seguindo adiante, grande abraço lá para Gentil, prefeito Adelar Silvestre, vice-prefeito Armando, que estiveram ontem à noite lá prestigiando o momento do bailão com João Luiz Correia e mais bandos manuais. Prefeito Armando, também a sua esposa, a segunda dama, a Lodimar, e também a esposa do Adelar lá, primeira dama, né? Gente boa esse pessoal. Estivemos contando uns causos e vendo de perto lá o momento, né? Prefeito Adelar, já com a trajetória desde o ano de 2000, vereador e foi indo, e vice-prefeito e agora prefeito, né? O qual me levou pra Gentil, né? Fiquei por 2 anos e meio lá morando e atuei na Rádio Gentil FM, por 2 anos e meio. Um abraço, prefeito Adelar. Obrigado pela parceria de sempre, o homem da bebida, né? 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Vamos trazendo mais música da programação. Nosso amigo Anilton Nati, o afiado, né? Alô, afiado. Compadre Milton. Nenezinho, pessoal lá de São João Batista, sorvendo um amargo e ouvindo a programação da rádio. Pedindo aí homenagem ao município de Siríaco, Tropeiro Velho. Com certeza aí, muitas mãos nesses 60 anos e a história continua e nós vamos na passagem da vida podendo vivenciar esse momento. Nosso amigo compadre Milton também faz parte

realizavam este momento de fé, de consagração, que recebiam este dom, e aí a devoção sempre existiu e era mais participativa. Mas agora, claro, as gerações vão se terminando, os mais antigos, mas o compadre Milton tem esta missão de vida e atuando naquele benzimento favorável com a mão de Deus e de Nossa Senhora Aparecida, aquela crença antiga que permanece então no seu conhecimento e nas suas mãos para manter esse momento aí antigo e continuar a história. Teixeirinha canta, tropeiro velho.

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7: Participação de luto. A funerária Mosse, juntamente com a esposa Quituva Machado, em memória, filhos José Júnior, Jussara, Luiz Amara e Rafael, amigos e demais familiares, com pesar comunicam o falecimento de Luiz Rodrigues de Moraes, com 75 anos. 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

Maravilha, maravilha, agora são 8h23. Nós vamos arrematando a nossa camperiada de hoje. Terça-feira, 19 de maio de 2026. Agradecendo a audiência e o prestígio de você, meu amigo, de você, minha amiga. O desejo para você de uma excelente semana que segue. Você na lida, atracando com os dois pés juntos, muita coisa por fazer. É aquele momento de pegar forte, não é? Às vezes vai comer, vai empurrando a boia na garganta, né? É, pra descer ligeiro, pra ir atracar de novo pra lida. Que coisa, hein? E você que tá vadiando, você que tá de boa, sem compromisso, já trabalhou bastante, agora tá aposentado, né? Só chegar ao final do mês, pegar a grana e ficar de boa. Tudo isso faz parte da vida. E assim, vivendo a vida com alegria, escutando a Rádio Amizade, a mais ouvida. Alô, nosso amigo Ricardo Dutra, lá na Fazenda Pedreira Siria, colô Ricardo. Alô, Tatiana. Estavam dançando ontem à noite lá no Fandango com João Luiz Correia e Banos Manuais. Foi de rachar, xixi. Meu amigo Ricardo ligado na programação da Amizade. E falar em Fandango, não esquecendo, hein, Davi Canabarro. 29 de maio tem o jantar. Jantar, baile com Banda Catedral. E mais show nacional com Adson e Alana. No ginásio Raimundo Zalza. Ingressos para o jantar, aquele cardápio diferenciado, tem sobremesa. É um bolo de 60 quilos que vai estar lá para o pessoal degustar após a janta, né? Então você pode adquirir teu ingresso aí antecipado ali junto à Prefeitura Municipal. Também ingresso infantil a R$40 e adulto R$90. Uma boia de sustância e de fundamento. 29 de maio, na sexta-feira à noite, Davi Carabaro te convida, hein? Para este jantar baile. Após a janta será cobrado R$20 na portaria. Apenas R$20 para você assistir o show baile com Banda Catedral e Adson e Alana. Grande abraço à administração municipal de Davi Canabarro, prefeito Lauro, vice-volbe. Prefeito Lauro que está em Brasília, não é? Participando da marcha dos prefeitos nesta semana, capital federal, e com certeza já aproveitando o embalo de estar por lá, visitando ministérios, gabinetes de deputados e levando com certeza solicitações de emendas parlamentares para seguir com o compromisso de trabalhar pelo povo canabarrense e que este município pujante é destaque em saúde, em empresas aqui da nossa região. 8h26, Os Monarcas, Sistema Antigo.

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horas 40 minutos, 8h40. Bom dia, bom dia, bom dia. Bom dia de terça-feira. Bom dia você que nos ouve, bom dia você que nos acompanha, bom dia você que ligou teu rádio agora, bom dia você que tá na programação da Amizade, sempre, né? Todos os dias, de segunda a sexta-feira, também acompanha a nossa programação durante o sábado e também o domingo. Meu abraço especial. Você que está no trabalho, né? E consegue nos ouvir, obrigada pela preferência. Você que está na sua casa, né? Aí sempre tomando o teu mate, acompanhando a nossa programação. Você que nos ouve também e nos leva de carona aí no seu carro, no seu caminhão, aonde você estiver. Muito obrigada sempre pela tua companhia, ouvinte. E hoje, né, terça-feira, dia 19 de maio, dia do Defensor Público. Também a atriz Fernanda Torres é uma das premiadas do Festival de Cannes em 1986. Hoje é dia de Santo Ivo e faltando 226 dias para o ano de 2027. 226 dias. Neste momento, 7 graus. A temperatura tá friozinho, né?

Então dá pra você participar com a gente pelo nosso WhatsApp, 54 98435 2490. Ou 3351-1277, nosso telefone fixo.

0: Sucesso de Milionário e José Rico aqui na programação. Te desejo uma ótima manhã de terça-feira. Sou Rosane Dalla Corte. Fique com a gente. Acompanhe a nossa programação que vai ao ar até a meia-noite com muita música e informação pra você. Canarinho do Peito Amarelo.
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0: Obrigado.
1: 9:13.
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0: Vamos de Ginigia na Esquina da Saudade aqui na programação da Amizade. Bom dia.

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0: da programação especial da amizade, quero mandar um abraço grande pra minha amiga Lucimar, ligadinha com a gente, Lucimar lá em Marau, curtindo um friozinho e também curtindo a nossa programação, né? Aposto que tá com o mate aí e ligadinha com a gente, um super abraço, minha querida. Vamos de música de Paulo e Paulino, da Dona Maria Macedo, oferecendo pra Eni, elas que estão ligadinhas também na programação. Alô, Dona Maria Macedo, pra Eni, estrelinha, sucesso de Marília Mendonça. Depois pro nosso amigo Caio Medeiros, ligadinho com a gente também, nosso amigo Caio, pediu com o Pablo, Imprevistos, aqui na programação.
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Seguimos com música. Grande especial abraço a todo o pessoal que tá ligado com a gente em Casca. Galera da Dalpozo Cubas, abraço pra galera da Dalpozo Cubas de Miglia Vaca Casca, ligadinhos com a gente nesta manhã. Um bom dia pra vocês, ótimo trabalho. Obrigada sempre pela preferência. Brincar de esconder o sucesso de João Paulo e Daniel aqui na programação.

0: André, tô precisando de uma.
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0: E seguimos por aqui, bom dia, bom dia, bom dia, com nossos pedidos especiais de todas as manhãs, a ouvintes que estão ligadinhos com a gente aqui nesse friozinho, né? Tá frio, tá nublado aqui na nossa cidade. Meu abraço grande pra você que nos ouve, né? Com calor, com frio, tá sempre acompanhando a nossa programação. Quero mandar um abraço grande lá pra nossa amiga Carmen Barbosa Soares. Sou de Ibireiaras, quero pedir uma música com João Mineiro e Marciano e ofereço para todos os ouvintes da rádio, em especial a vocês, e dizer que tem uma grande ouvinte. Se for atendida, agradeço de coração. A gente atende o teu pedido, Carmen. Abraço grande a você, todo o pessoal de Ibireiaras, sempre ligadinhos com a gente, acompanhando a nossa programação. Quero mandar um abraço grande também pro nosso amigo Daniel, lá de Esmeralda. O sucesso Alguém, né? Deve ser com João Paulo e Daniel na programação. Abraço grande e também, então, ao nosso amigo Daniel, lá de Esmeralda. Vamos de João Mineiro e Marciano na programação?

0: João Paulo e Daniel, alguém antes, João Mineiro e Marciano aqui na programação. Bom dia, bom dia, bom dia. 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
0: 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Intervalinho comercial, já já voltamos.
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0: seguindo com a nossa programação, vamos de sucesso de Bruno e Marrone aqui na programação pra você. Antes tem o sucesso de Eduardo Costa, Não Valeu Pra Você.
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Bom dia, bom dia, bom dia. Você que tá ligadinho com a gente, acompanhando a nossa programação, nosso momento mensagem para você todas as manhãs, todos os dias. 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

E a nossa mensagem de hoje, o endereço certo. O jovem rapaz fazia os últimos preparativos para a viagem que se avizinhava. Ficaria então distante da família, do país, na busca de novos desafios profissionais. Estava às portas de iniciar uma nova fase da vida, na qual precisaria se afastar do lar e também dos amigos. Pela primeira vez, pensava ele, estaria sozinho, dono de si, de seu destino. Aos 20 e poucos anos, davam-lhe o combustível para correr em busca de sonhos e das aventuras, no desejo natural de se descobrir e descobrir também a vida. Certo dia, o avô o chamou, pois teria que ter com ele uma conversa antes de partir. Recebido entre abraços e brincadeiras carinhosas, o velho senhor o convidou a ouvi-lo, pois tinha um último conselho a lhe dar antes daquela viagem. O jovem, afeito aos cuidados naturais do avô, imaginou que seriam as falas de sempre. Aqueles conselhos para se cuidar, mandar notícias e outras coisas do gênero. Sentou-se e esperou. Contudo, com o peso da sabedoria que os anos lhe possibilitavam, o avô o olhou profundamente nos olhos e lhe disse: "Meu filho, por onde quer que vá, não importam os caminhos e possibilidades que a vida lhe oferte. Lembre-se de nunca perder o endereço da sua casa." E o rapaz achou a princípio que se tratava de alguma brincadeira, ou mesmo que o juízo do avô falhara por alguns instantes. Afinal, como ele iria esquecer o nome da rua, o número da casa que ele fora ao lar para toda a vida? "Como assim, vovô, perder o endereço de casa? O senhor acha que eu não vou me lembrar onde moro?" E depois de uma pausa natural, o ancião explicou: "Meu filho, serão muitos os convites que lhe chegarão, e cada convite será uma bifurcação na estrada da sua vida. Você terá a opção de ir para um lado ou para outro e ainda para outro. Terá sempre a chance de dizer sim ou dizer não. A sua resposta para cada convite é que definirá o rumo da sua caminhada, o destino que você estará construindo para si mesmo. Assim, quando tiver dúvidas, quando se perguntar se vale a pena isso ou aquilo, lembre-se do endereço da sua casa. Lembre-se dos valores com que foi educado. Lembre-se de que é aqui que você aprendeu a ser honesto, honrado, solidário com o próximo e ser uma pessoa de bem. As propostas que o afastarem da sua casa, tenha certeza que nunca, nunca valerão a pena. Não importa se possam acenar com sucesso, conquistas, dinheiro ou reconhecimento social." Escutando as valiosas palavras do avô, o jovem emocionado o abraçou, guardando na alma aquela lição tão carinhosa. E essa é a nossa mensagem de hoje. Algo para refletir? Com certeza. Sempre temos, né? E ela nos

0: fala que os valores que são recebidos no lar deverão nos acompanhar vida fora, onde quer que os nossos passos se conduzam. E também nas mais diversas circunstâncias. Sorria-nos o sucesso ou as momentâneas nuvens de fracasso. Os conselhos dos que nos antecederam na jornada devem nos merecer a curada reflexão, uma vez que, tendo experimentado determinadas lutas, batalhas, eles têm, além do peso natural dos anos, a própria vivência a lhes guiar as palavras. Pensemos nisso e fiquemos atentos às ponderações dos que nos querem bem e somente desejam que sejamos felizes nesta vida, sob a bandeira da honestidade e também da dignidade. Linda nossa mensagem de hoje, né? Os valores recebidos no lar deverão nos acompanhar vida fora. E isso é muito importante, né? Para que a gente não se perca, para que não se percamos aí no caminho da vida, que muitas e muitas vezes, né, faz parte da nossa trajetória, faz parte do nosso estar conectado ao mundo e à vida. Então pensemos nisso, né? E que a gente possa ficar atento, né, ao que os nossos pais sempre nos disseram e também sempre atentar, né, aí a falar para os nossos filhos também de como eles devem seguir a sua própria caminhada. Essa linda nossa mensagem de hoje, né, muito bonita, falando um pouquinho aí sobre os valores, né, que são recebidos por nós, que são passados por nós também e que são algo fundamental durante toda a trajetória da nossa vida. Nosso momento mensagem de hoje, o endereço certo. Grande abraço a você que nos ouve, que acompanha a nossa programação. Bom dia, bom dia, bom dia. Nosso momento mensagem volta novamente amanhã, a partir das 11 horas para você.
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que sucesso nacional e internacional e também por aqui, agora, ó, a nossa previsãozinha do tempo. E pra hoje, né, terça-feira, sol o dia todo com nuvens de manhã e à noite, forma-se nevoeiro, temperaturas entre 6 e 15 graus neste momento, né? Nós estamos com o nosso tempo nublado aqui na nossa cidade. Aqui nós temos previsão de sol, né, pro dia todo, mas neste momento, aqui na nossa cidade, estamos com um tempo, então, nublado. Temperaturas de 6 a 15 graus a máxima, né? Pra amanhã, quarta-feira, tempo ensolarado, com nevoeiro ao amanhecer e noite de céu limpo, temperaturas entre 4 e 15 graus, vai estar mais frio amanhã, né? Eita, friozão. Pra quinta-feira, sol e nuvens durante o dia, períodos de céu nublado e noite, com muitas nuvens, temperaturas entre 4 e 14 graus. Bom dia, bom dia pra você que se liga com a gente, pra você que acompanha a nossa programação. E lembrando que no dia 29 de maio, Davi Canabarro comemora 60 anos. Isso mesmo, com um showzaço, né? Do Adson e Alana aqui na nossa cidade. Também com um jantar especial e também com a animação da banda Catedral. É isso mesmo, é dia 29 de maio, um super showzaço, né? De Adson e Alana aqui na nossa cidade. Um jantar especial e também depois animação com a banda Catedral. Então marque esta data aí pra você comemorar com a gente. E vamos de música, é sucesso aqui na programação, né? Banda Catedral, então, que estará com a gente no dia 29 de maio. Sucesso, saudade de ex.

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7: Bom dia, por aqui seguimos com a nossa programação. Bom dia você que tá ligadinho com a gente. Nota de falecimento, a funerária Mosse, a esposa Quituva Machado, em memória, os filhos José, Jussara, Luzimara e Rafael, amigos e demais familiares, com pesar comunicam o falecimento de Luiz Rodrigues de Moraes, com 75 anos. O seu corpo está sendo velado na capela mortuária de Siríaco. Hoje às 14 horas, celebração da esperança e logo após o seu sepultamento no cemitério dos Ribeiros. Com pesar, noticiamos o falecimento de Luiz Rodrigues de Moraes, com 75 anos. 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Vamos de música. E essa vai pra nossa amiga Lucimar, que tá ligadinha com a gente. Alô, amiga! Agora sai tua música, né? Reginaldo Rossi, a senha. E depois também para nossa amiga Angélica e também aí para Isabelle Marchetti, elas que estão ligadas aqui na programação da Amizade, pediram para curtir a música Primeiro Encontro com o Renan Júnior e a minha participação. Eu rodo para vocês também. Abraço.
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13: Vou deixando meu abraço pra você, meu desejo de uma ótima terça-feira. Deixa o sétimo sentido, cara, certo? Depois tem o sucesso de terceira dimensão, caramba, que baile bom. Volto amanhã, te espero a partir das 8h30. Um super abraço, uma ótima terça-feira. Até mais.

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5: Excelente começo de tarde pra você. Tá no ar o nosso Show da Tarde, edição desta tarde de terça-feira aí. Terçou, né, bebê? Hoje é dia 19 de maio de 2026. Tá, Chico, começa aí nublado. Aliás, o sol não deu as caras. O sol hoje tá tímido, tá envergonhado aí, não quer mostrar as caras aqui em nossa região, aqui na Vica Navarro. Neste momento estamos com 9 graus, ou melhor, minto, 10 graus de temperatura aqui em nosso município, aqui na Vica Navarro. Uma manhã que começou geladinha aí, né? A gente vai seguindo por aqui, trazendo música boa pra esquentar a sua tarde show de terça-feira. Muito prazer, Celso Aquino, claro, sempre com muita alegria e com muito prazer, sim, fazendo companhia pra você a partir de agora, trazendo, é claro, também a nossa primeiríssima hora com o melhor do passado, para você voltar no tempo, inspirado aí por belas canções que marcaram épocas. Tá com saudade de uma música assim especial? Então faz o seguinte, participe aqui do nosso Show da Tarde, que eu toco ela para você nessa nossa primeiríssima hora, tocando o melhor do passado. 98435-2490, ou então também ligando pra cá, claro, né? 3351-1277, tá bom? Excelente começo de tarde pra você, um bom almoço também, né? Pra você que tá almoçando aí e vai deixar a nossa programação fazer a trilha sonora deste momento aí, bom também. Pra você que já almoçou, bom também, né? Melhor ainda. Pra você que tá aí curtindo aquela preguicinha gostosa, vamos então ao som da boa música aqui no nosso Show da Tarde, no ar, especialmente pra você. A partir de agora, um grande abraço.

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1: E tá aí pra você, vamos fechando o nosso primeiríssimo bloco aqui do nosso Show da Tarde com o melhor do passado, ao som do Maywood e a música Rio. Hora certa pra você, meio-dia e 16. Vamos também falando aí já na sequência de quem tá com a gente nessa nossa primeiríssima hora de programação. 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
1: E de volta com o nosso Show da Tarde, agora meio-dia 19, e também com a gente nessa nossa primeiríssima hora de programação, tem a empresa BV Agrícola. 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Tarde dançante com Dalmas Companhia Show. No sábado, tradicional almoço que vai ser servido nas mesas, tá? Depois, no dia 7 de junho, tem a festa em honra ao padroeiro em Santo Antônio, na comunidade Usina Casca. Tarde dançante com o Fábio Martelo e banda. Também é no dia 7 de junho que acontece a festa em honra ao padroeiro em Santo Antônio do Paraim, Santo Antônio do Palma. Tarde dançante com o Dalmas Companhia Show. Depois, no dia 18 de julho, tradicional jantar dançante servido nas mesas, tá? Acontece em São João Bosco, Sirico, animação com o Grupo Elo. E no dia 26 de julho, vai estar acontecendo aí a festa da padroeira em Santa Ana, em Santo Antônio do Palma, reunião dançante com o musical Safira e com entrada franca, ou seja, livre, hein? Bom também, vai dar bom. 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E é claro, também atendendo o seu pedido, pra você que tá mandando aí a sua sugestão musical através do nosso WhatsApp, o 98435-2490. Lembrando, né? Mensagem de texto ou de voz, fique à vontade, como você preferir. Ou então também através do 3351-1277, onde quer que você esteja. Uma excelente tarde de terça-feira pra você, aqui na companhia da mais ouvida de toda a região.

0: Grande sucesso pra você, fechando mais um bloco musical aqui do nosso Show da Tarde, no nosso Melhor do Passado, Raul Seixas, Tu És o EMDC da minha vida. Bacana, não? Agora, meio-dia e 33, tem intervalo aqui do nosso Show da Tarde. Em seguida, eu volto com as músicas do passado pra você matar saudades e, é claro, também o seu pedido musical aqui em nossa programação. Fica aí, né?
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1: Já de volta com o nosso show da tarde, agora meio-dia e 36, ou seja, o sol aí resolveu então perder um pouco da timidez, brilhando aqui entre muitas nuvens sobre a cidade de Davi Canabarro. Já até subiu um pouquinho a temperatura aqui, viu? Nesse momento estamos registrando aqui 11 graus de temperatura aqui em nosso município. 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E o telefone para você mandar a sua mensagem, né, com o seu pedido, a sua sugestão musical também aqui para a nossa programação, 984-35-2490. Vamos mandar um forte abraço para a cidade de Lagoa Vermelha, o pessoal participando com a gente aí também novamente, mandando para cá algumas sugestões musicais. Bacana, viu? Obrigado pelo carinho da companhia. Um abração para todos vocês, uma excelente terça-feira aí para todo mundo também. Vamos mandar também aqui uma excelente tarde para nossa ouvinte, a Ilza. Oi, Ilza, muito boa tarde para você também. Quer recordar sucesso com o Zé Ramalho e Pitch, A Nave no Interior? É primeiríssima, tá? Abrindo bloco musical aqui na nossa primeiríssima hora, tocando o melhor do passado para você.

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0: E tá aí pra você mais um grande sucesso do ano de 1997 com o grupo Só Pra Contrariar, é o Mineirinho aqui no nosso Show da Tarde. Seguindo, trazendo pra você também que tá acompanhando aí a nossa programação, é o momento em que eu trago pra você as nossas cotações agropecuárias.
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0: Vale sempre lembrar que as cotações que eu trago para você são os valores médios que estão sendo praticados em toda a região hoje, tá? Aí no dia 19 de maio de 2026, portanto, nesta terça-feira. Começo com o valor da soja, que está cotada a R$ 120,00, e ao valor da saca de 60 quilos. Em seguida, o valor do milho, R$ 60,00, valor da saca de 60 quilos, e o trigo, cotado a R$ 67,00, e também ao valor da saca de 60 quilos. Foram essas nossas cotações de hoje, terça-feira, e sempre, é claro, no oferecimento especial de Reginato Cereais.
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0: É isso aí, as melhores músicas do passado, no ritmo que você gosta, e de volta pra você no seu presente, pra você recordar, pra você matar saudades, na nossa primeira hora do nosso Show da Tarde. 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À tarde tem reunião dançante com o Lucas e o Francisco. Depois, no dia 7 de junho, vai estar acontecendo a festa em honra ao padroeiro na Capela Santo Antônio, aqui de Davi Canabarro. Reunião dançante com a banda Céu e Cantos, fazendo uma grandiosa festa para você também, tá? Imperdível. Depois, no dia 13 de junho, tem um jantar carreteiro que acontece no Clube Garbim, em São Roque, Davi Canabarro. Animação, banda, nova canção. No dia 27 de junho, tem o jantar baile no CTG Sentinela da Serra, em Vanini. Promoção, piquete de laçadores, fogo de chão, animação com os irmãos Chiarello. No dia 28 de junho, tem festa em honra ao padroeiro na Capela São Paulo, Siríaco. Reunião dançante com som de cristal. No dia 4 de julho, aí é o baile, né? Na Capela São Sebastião, da Vica Navarro, animação com o canto livre. Depois, no dia 18 de julho, tem o tradicional jantar dançante com sopa de capelete, que acontece na comunidade Santa Lúcia de Muliterno, animação Os Manuais. E também é no dia de 18 de julho que acontece o tradicional jantar que vai ser servido nas mesas em São João Bosco, é Siríaco, tá? Animação com o Grupo Elo. E no dia 1º de agosto, tem o jantar dançante, que acontece na Capela Nossa Senhora de Fátima, da Vica Navarro. Animação, Cristiano Wagner e banda. 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Claro, tocando o melhor do passado para você recordar aqui no nosso Show da Tarde.

0: Daí, mais um sucesso que você recordou aqui na nossa primeiríssima hora com o melhor do passado ao som do Menudos. O ano é 1985, companheiro, sucesso, né? Tempo bom que não volta mais, né? Hora certa pra você agora, 1:01, tá fechada a nossa primeiríssima hora que tocou pra você o melhor do passado. 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Intervalo, daqui a pouco a nossa segunda hora e também a previsão do tempo para você.
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0: nota de falecimento. A funerária Mosse, juntamente com a esposa Quituva Machado, em memória, também os filhos José, Jussara, Luzimara e Rafael, também amigos e demais familiares, com profundo pesar comunicam o falecimento de Luiz Rodrigues de Moraes, com 75 anos. O seu corpo está sendo velado na Capela Mortuária de Sirico, onde hoje, às 14 horas, acontece a celebração da esperança e logo após o seu sepultamento no cemitério dos Ribeiros. Com pesar, noticiamos o falecimento de Luiz Rodrigues de Moraes.
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0: De volta com o nosso Show da Tarde. Agora 1:04, tem a nossa previsão do tempo.
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0: Vejamos o que os gurus do tempo prepararam para hoje, para esta terça-feira. Bom, de acordo com informações dos gurus do site Clima Tempo, para hoje teremos aí um clima, ou seja, um pouquinho mais quente, né? A temperatura pode chegar na casa dos 15 graus ainda nessa tarde de terça-feira, tá? Nesse momento já estamos com 13, ou seja, foi de 10 para 13 assim, ó, num pulinho. Bom, a umidade relativa do ar na casa dos 96%. O sol vai falar tchau para você quando faltar 17 minutos para 6 da tarde, né? E a sensação térmica também aí fica na casa dos 10 graus. Isso em função desse vento geladinho aí que sopra em até 5 km por hora aqui em nosso grande Davi Canabarro. Tá aí para você a nossa previsão do tempo. A gente vai abrindo também a partir de agora já a nossa segunda hora de programação. 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Eu fiquei, foi com a massa de pastel na cabeça, um pastelzinho ali, de guisadinho, com aquele ovo cozido ali, né? Com uma sarsa, bastante sarsa. Bom também. Onde quer que você esteja, nesta tarde de terça-feira, você trabalhando, você já de volta também aí, né? Pro seu horário de trabalho, começando o segundo round. Pra você que vai ficar por casa, pra você que trabalha na lavoura, acompanhando a gente no rádio do seu implemento agrícola, ou seja, do seu trator, da sua ceifa, do seu caminhão. Aquele rádio ali no seu galpão, aquele rádio que tá lá já há bastante tempo, colado na frequência 107.3. Ou seja, para você que está acompanhando a nossa programação, desejo que você possa ter uma excelente tarde com muita coisa boa também acontecendo em sua vida hoje, tá? A gente vai seguindo por aqui, fazendo mais uma trilha sonora bem bacana para você que está acompanhando a gente. E, é claro, tocando também o seu sucesso para você que interage aqui com a nossa programação, manda sugestão e faz também o seu pedido musical pelo 3351-1277 ou então também pelo 98435-2490 para você. Simplesmente, coisa pouca, uma excelente tarde aqui na companhia da mais ouvida de toda a região.

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1: 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Finalizando mais um bloco aqui do nosso Show da Tarde, hora certa pra você, agora 1h20. E você conferiu o sucesso aí com Legião Urbana Via Láctea. Vamos seguindo em frente, falar pra você que, inclusive, tá com a gente também aqui nessa nossa segunda hora do Show da Tarde, a MP Climatização. 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
1: 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E o nosso Show da Tarde já voltou, hora certa pra você. Agora 1h22, é hora de falar também das promoções do seu supermercado Santa Clara, claro, né? 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

0: Tá aí pra você o som do Smash All Star, fechando mais um bloco aqui do nosso Show da Tarde, edição desta tarde de terça-feira, bom também, né? Agora, 1:36, bora falar também pra você do Mercado Agropecuário Santa Clara, também com a gente, claro, nesta nossa segunda hora de programação. 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
0: E o nosso Show da Tarde já está de volta, e especialmente para você, sempre, né? Agora, faltando 20 minutos para as 2 da tarde, a gente vai abrindo também aqui a nossa, ou melhor, o nosso Girando com Notícia, trazendo também para você a informação.
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0: E o nosso, a nossa primeira edição aqui do Girando com Notícia traz para você informações da área policial, falando de um caso aí, né, que foi de um homem que foi preso em flagrante por descumprir medida protetiva em Ibiaçá. Ou seja, um homem de 38 anos, ele foi preso em flagrante pela Brigada Militar na tarde de domingo, dia 17, após descumprir medidas protetivas de urgência em Ibiaçá. O indivíduo, ele invadiu a residência de sua ex-companheira, localizada na estrada de acesso à comunidade do Butiá, nas proximidades da antiga saída para o município de Sananduva. O suspeito, ele tinha uma ordem judicial que determinava que ele mantivesse uma distância mínima de 100 metros da mulher e dos 5 filhos do casal. Desrespeitando então a decisão, o homem permaneceu no interior da moradia da família até a intervenção das forças de segurança, que foram então acionadas a partir de uma denúncia anônima, encaminhada inicialmente ao Conselho Tutelar. Ao perceber então a aproximação da guarnição, o suspeito tentou fugir do local, mas foi rapidamente acompanhado, alcançado e detido pelos policiais militares. Diante do flagrante, o homem foi conduzido à Delegacia de Polícia de Pronto Atendimento de Sananduva para a lavratura do auto de prisão em flagrante e, posteriormente, ele foi recolhido ao Presídio Estadual de Lagoa Vermelha, onde permanece à disposição da Justiça. A qualquer momento, mais edições do nosso Girando com a Notícia, trazendo para você informações aí do Brasil, de toda a região, para você ficar também informado enquanto acompanha aqui o nosso Show da Tarde, é claro, né? Seguindo, 98435-2490, para você participar com a gente, mandando mensagem de texto ou seu áudio também aqui para gente. Sim, vai lá, solta a voz, mande também aí o teu pedido, a tua sugestão e também aquele teu alô especial para quem você quiser aqui no nosso Show da Tarde. Bora ouvir mais músicas? Show de bola, né?

0: Tá aí o sucesso pra você aqui no nosso Show da Tarde com os Paralamas do Sucesso e o Cinema Mudo, fechando mais um bloco aí, né? Agora faltando 8 minutos pras 2 da tarde, vamos falar também do Mercado Família, que também com a gente aí nesse nosso horário de programação. 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
12: Muito bem, de volta aqui com o nosso Show da Tarde, entrando em nossa terceira hora de programação, 2:05. Vamos para mais uma edição do nosso Girando com a Notícia.
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12: Vamos para mais uma edição, trazendo para você mais algumas informações. Aliás, essa informação, ela não é tão fresquinha, já aconteceu aí alguns dias atrás, mas vale a pena aí, né, você ter acesso a ela para poder dar uma clareada aí na sua memória. Imagine você que uma mãe, uma mãe esqueceu o bebê aí em um carro de aplicativo lá no Paraná. Todo mundo aí ficou desesperado. Imagina, poxa, não é para menos, né? Bom, o motorista de um carro de aplicativo na cidade de Cascavel, no oeste do Paraná, encontrou um bebê, sim, um bebê, esquecido no banco traseiro aí pela mãe, que havia acabado de encerrar uma corrida no veículo. O rapaz revelou que levou um baita susto, sem sombra de dúvida, né? Quando olhou aí para o banco traseiro e viu a criança sozinha. Meu Deus! Bom, eu sempre olho para trás para ver se o passageiro esqueceu algo, e desta vez esqueceu mesmo, né? Era uma criança, contou aí o Marlon Bento, que trabalha como motorista. Bom, a ocorrência aconteceu, então, como eu te falei, ainda no mês de abril, em Cascavel. O Marlon relatou que durante a corrida a passageira parecia estar atordoada, né? E chorou bastante, inclusive, também enquanto ele dirigia até o destino. Assim que o motorista parou no endereço solicitado, a mulher pegou uma bolsa e desceu aí rapidamente, deixando o filho para trás. Ela simplesmente pegou a bolsa e saiu aí, completou o motorista. Bom detalhe, né? Ao perceber que havia aí uma criança no banco traseiro, o motorista pegou o celular e registrou aí o momento. Na gravação, o bebê estava em cima do banco e engatinhando em direção à porta. Marlon contou ainda que logo em seguida, a mãe percebeu sim que tinha esquecido o filho e abriu a porta do carro bem rapidamente. Resultado, né? Entretanto, a criança estava apoiada na porta e acabou caindo no chão. Por conta do acidente, o bebê teve um corte na boca e ficou com a cabeça toda molhada, pois estava chovendo bastante naquele dia. Bom, a mãe então voltou para buscar a criança. Ela realmente tinha esquecido, sim, de fato, né? Não foi, digamos, de propósito. A criança foi de cabeça no chão, cortou a boquinha e todo mundo aí ficou desesperado, destacou o Marlon. Apesar do susto, claro, a mãe acolheu aí a criança e o motorista, né, de aplicativo, seguiu a sua rotina de trabalho, coisa que só motorista de aplicativo passa, brincou o Marlon em um vídeo aí que ele mesmo publicou também em suas redes sociais. Rapaz do céu, perigoso, né? Bem perigoso mesmo. Mudar de assunto, né? Vamos seguindo aqui com o nosso show da tarde e você não vai esquecer também aí de participar com a gente, né? Interagir aqui com a nossa programação, mandar o seu pedido, mandar a sua mensagem, o teu áudio também, manda pra cá o teu pedido musical através de áudio aqui pro nosso show da tarde, 98435-2490 e também tem o 3351-1277. Por aqui segue a boa música pra você, fazendo mais uma trilha sonora. Enquanto você está aí na labuta, enquanto você está aí na peleia, a gente vai mandando por aqui música para deixar a sua tarde de terça-feira ainda mais show aqui na companhia da mais ouvida de toda a região. Um grande abraço para você. Tem sucesso com Zezé de Camargo e Luciano, Cada Minuto, para você que pediu. Uma excelente tarde para você também.

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0: E tá aí mais um grande sucesso pra você aqui no nosso Show da Tarde com Wesley Safadão, Coração Machucado. Agora 12h18, intervalinho, daqui a pouco mais música pra você.
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3: De volta com o nosso Show da Tarde, tem mais edição do nosso Girando com a Notícia.
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3: Vamos falando também aí sobre um cervo, né, que foi encontrado ferido em Porto Alegre. Atravessou o Guaíba a nado e não foi alvo aí de maus tratos, aponta uma investigação. O animal, infelizmente, veio a óbito, né? Ou seja, a Polícia Civil concluiu nessa segunda-feira, portanto ontem, dia 18, a investigação sobre a morte do cervo encontrado no bairro Menino Deus, em Porto Alegre, no dia 15 de abril. Após análise de provas aí, a Delegacia de Polícia Especializada de Proteção e Defesa do Meio Ambiente, né, descartou crime ambiental ou maus tratos também. Segundo o delegado Gustavo Brentano, a apuração aí foi baseada em imagens de câmeras de monitoramento, depoimentos de testemunhas também e no laudo aí de necrópsia, né? O resultado indicou que a morte foi causada por um quadro de miopatia, ou seja, uma condição muscular decorrente aí de estresse intenso e também esforço extremo. A causa da morte e as lesões, principalmente no pescoço, são compatíveis com um ataque de cães registrado pelas câmeras de um condomínio. A investigação também concluiu que um animal vivia em habitat natural, características com o bom estado nutricional e a ausência também de sinal aí de cativeiro nos casos de uma alimentação compatível, né, com a vida selvagem, sustentam também aí essa hipótese. A polícia acredita que o animal tenha atravessado o lago Guaíba a nado, tendo como possível origem a região do município de Eldorado do Sul. A investigação também não encontrou aí elementos que indiquem, né, a ação humana intencional ou por negligência na captura e transporte também que tenha levado à morte desse animal. A qualquer momento, mais edições do nosso Girando com a Notícia aqui no nosso Show da Tarde. Programa este que tem a finalidade de deixar a sua tarde ainda mais show, tocando muita música bacana para você, atendendo também o seu pedido para você que interage com a gente aí através dos nossos contatos. Para você aqui de Davi Canabarro, para você de todos os municípios que recebem a nossa programação, uma excelente tarde de terça-feira para você que está acompanhando a programação, sempre, é claro, da mais ouvida de toda a região.

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11: O nosso show da tarde já está de volta. A gente vai atualizando também a nossa previsão do tempo para hoje, para esta terça-feira. Nesse momento estamos registrando aqui em Davi Canabarro 14 graus de temperatura. Tivemos aí também, né, logo no início aqui do nosso show da tarde, a nossa previsão, onde mencionou que hoje teríamos aí um dia de sol com algumas nuvens e, inclusive, detalhe, tá? À noite forma-se nevoeiro também. Não temos previsão de chuva para hoje, para esta terça-feira, e temos sim previsão de temperatura máxima batendo na casa dos 15 graus, com os ventos soprando em até 5 km por hora e umidade relativa do ar na casa dos 96% hoje, nesta terça-feira.

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0: situação complicada, hein? Dá um filme. Tá aí, fechando pra você mais um bloco aqui do nosso Show da Tarde. Henrique e Hernani, Carminha, que situação, hein? Agora são 2:42. Esse é o nosso Show da Tarde, tocando muito mais música pra você ligado aqui em nossa programação. E tem, inclusive, pra você, agora aqui no nosso Show da Tarde, edição do nosso Flashback da Sua Vida, ou seja, aquele momento em que a nossa programação volta no tempo, trazendo o sucesso do passado pra você recordar também aqui no nosso Show da Tarde.
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0: Sucesso pra você aqui no nosso Show da Tarde com o Zé Felipe. Só tem eu agora 10 pras 3 e tem sucesso com Mato Grosso e Matias. Participação de Gustavo Lima.
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1: Simone Mendes, caso sem nome, para fechar mais um bloco aqui do nosso show da tarde. Hora certa para você. Agora faltando 3 minutos também para as 3 da tarde. Tem intervalinho e daqui a pouco, claro, volto. Tem muita música boa para tocar por aqui ainda. Então não sai daí não.
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De volta com o nosso Show da Tarde, agora 3 horas em ponto. 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

Esse é o som do Fedume Jeca com Fernando e Sorocaba cortando as BR aqui no nosso Show da Tarde. Agora 3:10, claro, segue o nosso Show da Tarde tocando muita música boa pra você.

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1: Ei, Sheila, você não está acreditando nas coisas que andam falando de mim por aí, né?
2: Por quê? Pega a consciência suja, né? Ou se sente culpado? 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

Tá aí pra você o som do São 7 aqui no nosso Show da Tarde. Até quando? Fechando aí mais um bloco musical. 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
0: E o nosso show da tarde está de volta, trazendo para você mais uma edição do nosso Girando com a Notícia.
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0: E a informação que a gente traz para você agora é de um caminhão, né, que tombou aí e causou o bloqueio total da alça de acesso da BR-448 aí para a BR-290 em Porto Alegre no início da tarde de hoje, desta terça-feira. O acidente aconteceu na altura do quilômetro 21 da rodovia do Parque, no sentido que leva ao centro da capital. Até aí a última atualização desta reportagem, o trânsito estava totalmente interrompido aí no local, ainda sem previsão de ser liberado. O veículo transportado transportava uma carga de MDF. Segundo informações preliminares, o motorista do caminhão teve ferimentos leves. Ele foi socorrido pelo serviço de atendimento móvel de urgência, o SAMU, e é encaminhado aí ao Hospital Cristo Redentor. Mudando de assunto, bora falar pra você também que tá com a gente aí nessa nossa quarta hora aqui do nosso show da tarde, a Agromáquinas Bocalão da cidade de Ibiraelas, exatamente. 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Agora 3 horas e 24 minutos, seguindo aqui com o nosso show da tarde. E a trilha sonora também para você, né, que está aí acompanhando a gente, está aí com os seus afazeres, seja ele qual for, para você que está em casa, para você que está no seu trabalho, para você que está no trânsito, para você que está no interior também, para você que está na rua aí, passando perto de algum ponto comercial onde o rádio está ligado. Sim, é para você mesmo que está aí, exatamente, para você também. Bom, pro cara do comércio e para você que está aí acompanhando a gente, como eu sempre digo, por tabela. Um grande abraço para você, onde quer que você esteja, claro, e também acompanhando aqui o nosso show da tarde. Sucesso com Eduardo Costa e a música Horizonte Azul, lá para a cidade de Lagoa Vermelha, para o nosso ouvinte Sil também participando com a gente aqui em nossa programação. Um grande abraço para você.

0: E tá aí pra você mais um grande sucesso aqui de nossa programação, Eduardo Costa, Horizonte Azul, agora 3:30. Vamos em frente pro nosso show da tarde e falar pra você também da Jucar Automóveis, que tá com a gente também nesse nosso horário de programação. 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
5: 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De volta com o nosso Show da Tarde, agora 3:34. 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
2: E tá aí pra você, sucesso com Calcinha Preta, junto com a Mari Maraíza, Relógio da Saudade, pra fechar mais um bloco também musical aí, né, aqui do nosso Show da Tarde. Faltando agora 8 minutos pras 4, bora pra mais um intervalinho, daqui a pouco volta bastante música boa pra você, fica aí.
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2: De volta com o nosso Show da Tarde e também mais uma edição do nosso Girando com Notícia para você nesta tarde de terça-feira. E olha, suspeitos de aplicar golpes com boletos falsos de financiamento veicular são presos em São Paulo. Vítima teve um prejuízo de R$22 mil. É importante essas notícias porque, como diz aquela, o poeta, né? O golpe tá aí. É impressionante, viu? Bom, uma associação criminosa especializada em aplicar golpes com boletos falsos para quitação de financiamento de veículos é alvo aí da Polícia Civil do Rio Grande do Sul nesta terça-feira, 19, portanto hoje, né? Até a última atualização da reportagem, 5 pessoas foram presas em São Paulo durante operação aí Recal. A ofensiva cumpre 9 mandados de prisão e 17 de buscas e apreensão em São Paulo, Guarulhos, Piracicaba e Carapicuíba, também São Paulo. As investigações, elas inclusive se deram conta aí de que esses golpes, eles tiveram aí, como é que eu posso dizer, eles foram conduzidos por uma delegacia de aqui do Rio Grande do Sul, de Canoas, que começaram aí em novembro de 2025, após uma vítima registrar um prejuízo de cerca de R$22 mil ao pagar um boleto aí fraudulento. Bom, a vítima caiu aí no golpe após acessar um site falso criado pela quadrilha da página aí que simulava o endereço digital de uma montadora. Ou seja, ele foi então redirecionado para um atendimento via aplicativo de mensagens com o número de código de área 11. E de acordo com a Coordenação Geral de Repressão a Crimes Cibernéticos do Ministério da Justiça e Segurança Pública da Polícia Civil do Estado de São Paulo, durante a conversa, os golpistas solicitaram o CPF da vítima e orientaram ela a informar um código enviado por eles. E com isso, os criminosos conseguiam acessar os dados reais do financiamento. Que doideira, hein? Bom, durante, inclusive, aí, ao apresentar informações legítimas do contrato, ganharam, claro, a confiança da vítima, né? E então enviaram o boleto. Após a fraude, a vítima foi bloqueada. A pior parte, né? Vou mudar de assunto, mas só que fica atento, né? Porque, olha, é tanto golpe, que eu vou te contar, viu? Tá doido. Seguindo aqui com o nosso Show da Tarde, hora certa pra você agora, 4:03. A gente vai aqui cumprimentando os nossos amigos também, que estão acompanhando a gente, dando carona pra gente também, né? É o caso do nosso querido ouvinte, o Rudy Basti. Fala, Rudy, um grande abraço pra você, nesse momento aí com o seu veículo, acompanhando aqui o nosso Show da Tarde na cidade de Ibiraiaras, capital da batata. Um grande abraço pra você, Rudy, um bom trabalho e obrigado, claro, por esta carona bacana que você sempre dá pra gente aqui pra nossa programação quando está andando aí pela região, né? Onde tem aí a cobertura da nossa programação através do FM. Um grande abraço pra você e, é claro, fique sempre em ótima companhia acompanhando aqui o nosso Show da Tarde. Detalhe muito importante, tá? Programação aí sempre feita com muito carinho, de modo especial, exclusivamente para você, ouvinte, que está aí do outro lado, seja sintonizado na frequência 107.3 ou então também acompanhando a gente através da internet. Privilégio ter você acompanhando a gente. Segue por aqui o nosso Show da Tarde e com muita música bacana para você. Tem sucesso com ela, Simone Simaria, Sebastian Yatra, no Lores Mas, Não Chore Mas, traduzindo aí, que tal, chique, né? Um grande abraço para você.

Sucesso pra você com a banda Céu e Cantos aqui no nosso Show da Tarde, Amor Infinito. Hora certa pra você, agora 4 horas e 21 minutos. Bora pro intervalinho, é bem rápido, daqui a pouco eu volto com mais música pra você. Amigo.

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5: Já estamos de volta. Hora certa para você agora, 4 horas 23 minutos. Quase última meia hora aqui do nosso Show da Tarde. Dá tempo ainda de você participar com a gente e também pedir o seu sucesso e mandar aquele teu alô especial para quem você quiser. Fica à vontade, tá? 984352490. Pode mandar mensagem de texto ou também, se preferir, pode soltar a voz aqui no nosso Show da Tarde. Ou então ligar para cá também no 3351-1277. Bom, de qualquer forma, você vai ser muito bem atendido, tá bom? Independente da forma como você ligar e participar aqui do nosso Show da Tarde. Falando nisso, vamos mandar também aqui mais uma excelente tarde pra galera que tá trabalhando aí e deixando a nossa programação fazer a trilha sonora dessa tarde bacana aí. Mandar aqui um forte abraço pro nosso amigo Roberto. Fala, Roberto! Grande abraço, guri. Solta a voz aí pra gente.
6: Boa tarde, meu amigo Celso.
5: Boa!
6: Celso, essa música aí pro pessoal que tá trabalhando na Casa dos Capelas aí, o...
5: Certo.
6: O da Caetano, o Patinha, o Pica-Pau.
5: Pica-Pau.
6: O Neguinho.
5: Ihu!
6: Principalmente pro Pica-Pau.
5: Ihu!
6: Show Satanás.
5: Ave Maria. Isso, vamos tocar pra essa galera assim, com certeza. Azar, tá aí a declaração do nosso ouvinte, o Roberto, sempre acompanhando a gente. Tá aí sucesso com... Aliás, tempo que eu escutava essa música. Sucesso com o Asa de Águia. Essa tocou muito nos carnavais aí há tempos atrás, né? É a música Show Satanás, fez muito sucesso, inclusive também no carnaval. Tá aí pra vocês acompanharem, pra você que tá ouvindo aqui o nosso Show da Tarde. Um grande abraço pra galera aí.
7: Aleluia!

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Seguindo com o nosso show da tarde, só atualizando nesse momento, estamos com 13 graus de temperatura aqui, ainda fica na barra. Aliás, falar em temperatura, mais uma manhã gelada assim, né? Nessa terça-feira, ou seja, o Rio Grande do Sul voltou a registrar temperaturas abaixo de zero nesta terça-feira, hoje, dia 19. A região mais fria foi a fronteira oeste, onde foi registrada aí geada e temperaturas negativas em pelo menos duas cidades. Conforme a Clima Tempo Meteorologia, as menores temperaturas foram aí registradas em Santana do Livramento, onde chegou aí a menos 2,5 graus. É, foi registrado aí na estação no sistema de monitoramento e também alertas agroclimáticos. É, coisa esfriou bastante, hein? Bom, e a segunda menor mínima foi em Quaraí, com menos 0,8 graus na estação do Instituto Nacional de Meteorologia, o IMET. Barbaridade. Bom, embora tenha começado friozinho, né, nessa terça-feira, ficou nublado também aí uma boa parte do dia, metade do dia praticamente nublado aí, né, nesta terça-feira. Depois os termômetros começaram a subir, graças ao sol que resolveu dar as caras por aqui também, né? Chegamos a 14 graus já nessa terça-feira, porém, contudo, a temperatura agora começa novamente a baixar, chegando aí na casa dos 13 graus neste exato momento em que esse que vos fala passa esta informação. Agora 4:38, a gente vai seguindo por aqui, tocando sempre muita música boa para você, também atendendo o seu pedido, para você que interage com a gente, para você que participa aqui de nossa programação, tá bom? Tem sucesso por aqui com o Matheus e o Cauã, também com a participação do Jorge Matheus e a música Pactos. Ótima tarde para você.

0: E tá aí pra você com o Henrique Diego, participação do César Menotti, Fabiano, a Flor de Goiás. Agora faltando 10 minutos para 5 da tarde.
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Olha onde eu tô, sucesso pra você com a Ana Castela aqui no nosso Show da Tarde. Inclusive, essa daí tá entre as que vão fechar essa edição de hoje aqui da nossa programação. Agora faltando 6 minutos para 5 da tarde, deixando meu abraço e o meu muito obrigado pela sua companhia, pra você que acompanhou o nosso Show da Tarde, pra você que interagiu também com a gente. Vai continuar ligado, curtindo a melhor programação da região e daqui a pouquinho tem pra você o programa Querência, que traz também, é claro, aqui na nossa programação, o melhor da música do estado do Rio Grande pra você. Coisa bacana, né? Fique bem, tô indo nessa, fica com Deus, um grande abraço pra você e se ele deixar, claro, amanhã eu volto pra mais um Show da Tarde junto com você. Valeu, tô indo nessa, tchau, tchau, fui!

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isso aí, assim a gente vai chegando por aqui, né? Abrindo a programação do Querência nesta tarde de terça-feira. Muito boa tarde pra você que está ligado conosco. Nós vamos chegando, né? Com muita alegria pra, a partir de agora, né? Seguir na sua companhia por aqui com o sucesso gaúcho, né? A boa música aqui do nosso Rio Grande. Vai seguindo em destaque na programação pra você a partir de agora. Pra você, nosso ouvinte ligadinho, né? Com rádio cravado, né? Acompanhando a programação da Amizade FM. Então vai nosso abração especial pra você. Um ótimo final de tarde nesta terça-feira, 19 de maio. Temperatura na marca dos 14 graus, né? Nesta tarde ensolarada, né? Depois de uma manhã enferruscada. O sol deu as caras, né? Bom também. Vamos seguindo então até as 19 horas. A gente fica por aqui, né? Eu fico por aqui na sua companhia. Você é nosso convidado a seguir ligadinho junto conosco e, claro, pedindo teu sucesso gaúcho também. Então você manda tua mensagem no 984-352490 ou dá uma ligada aí no fixo também. E assim a gente faz juntos por aqui a programação do Querência. Vamos seguindo então, vamos com música na programação, vamos com Mano Lima, Itacorubi de Meu Deus, depois Grupo Cordiona, na sequência A Neta da Viúva. Agora 5 horas e mais 4 minutinhos, 5 e 4, abração pra você, uma ótima tarde pra você também. Música.

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E de volta por aqui, nós seguimos na programação aqui do Querência, agora 5 horas e 14 minutinhos. A gente vai seguindo adiante por aqui com a boa música para você ligado, você sintonizado na programação da Amizade FM. Vamos, antes da música, dando um recado também que o Hospital São José de Davi Canabarro comunica que na próxima quinta-feira, dia 21 de maio, a sua equipe estará participando de um treinamento.

as urgências e emergências serão atendidas normalmente com prioridade. Tá bom? Então fica o recado na parte da noite, né? Das 19h30 até as 21h. A direção e funcionários do Hospital São José desde já agradecem a compreensão de todos. Seguimos então com música, vamos com o saudoso José Mendes, que é o pedido do nosso ouvinte Edenilson, ligado conosco, valeu pela sintonia, sempre nos escutando, né, todos os dias. Tá aí a música solicitada então na voz de José Mendes, a música O Baile de Campanha. Baile de Campanha, tá aí, tá tocando depois lá pro nosso amigo Mauri, ligadito conosco, né? Aquele abraço especial lá pro Mauri, Darus, toda a turma que estão aí na lida, né? Trabalhando, mas sempre de rádio ligado, sintonizado também na programação aqui da Amizade FM. Então vai aquele abraço especial pra vocês aí, um ótimo trabalho também. E na sequência a gente já roda na voz aí do saudoso Porca Véia, Castração a Pialo. E assim a gente segue com muita música no embalo por aqui da boa música gauchesca. Tá, então, Baile de Campanha, depois Castração a Pialo na sequência. Música.

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É, e seguimos nós por aqui, a gente vai dando sequência na programação aqui do Querência, agora 5h30, 5h30, a gente vai seguindo por aqui, trazendo a boa música e claro, atendendo o seu pedido também, né? Sempre mandando aquele abraço a você que nos faz companhia, você que participa da programação, a gente agradece sempre, né? E seguimos com o Serranos na primeira, pedido do nosso ouvinte Edenilson, ligado conosco, valeu pela sintonia. Pediu pra nós tocar sucesso aos domingos, na voz aí do Serranos, então já vamos tocar na primeira. Também deixa eu mandar um abração aqui e oferecer o programa de hoje lá pro nosso amigo Alceu de Moraes e pra sua esposa Rosana, lá em Serafina Corrêa. O pessoal também estão todos os dias de rádio cravado aqui na Amizade FM, né? Acompanhando a programação do Querência. Então vai meu abraço pra vocês aí, um ótimo final de tarde. Vamos oferecendo aqui a próxima música e o programa de hoje vai dedicado a vocês aí também. Depois a gente roda a Porca Véia, que é o pedido lá do nosso amigo Loreno, todo o pessoal de Marau, também na sintonia aqui da Amizade FM, meu abração especial. Vamos lá pro Loreno, pede música Fazenda da Viúva. Vamos tocar na sequência então, Porca Véia, Fazenda da Viúva, oferecendo especialmente aí para o seu amigo alemão, Valdecir, lá do Pinhal Soledade. Então, nosso abraço especial para vocês aí, tudo de bom. Grande abração lá pro Loreno, oferecendo música lá pro alemão, Valdecir, lá do Pinhal Soledade. Então, nosso abraço. Na sequência, a gente já roda a Fazenda da Viúva. Na primeira, tá? Então, sucesso bonito com os Serranos aos domingos. Abraço para você, um ótimo final de tarde para você também.

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É, e de volta por aqui, seguimos nós na programação, no apoio também do Mercado Marini. 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

assim a gente vai dando sequência na programação e seguimos com a parte musical aqui do Querência. Vamos com o sucesso de Sidney Lima, que vai lá pra nossa amiga Salete lá de Marau. Ligada sempre, né? Todos os dias na nossa companhia. Então, nosso abração especial pra Salete lá em Marau. Sucesso com Sidney Lima, Nunca aos Domingos. Depois, música com Teixeirinha na sequência, A Morte Não Marca a Hora. Também já vamos tocar por aqui. Depois, a gente roda também sucesso do Porca Véia, que é o pedido lá do nosso ouvinte O Cabelo, lá em Guabiju. Tá ligado também, né? Acompanhando a programação aqui do Querência. Meu abraço pro Cabelo lá em Guabiju. Parece música pra nós aqui da rádio e em especial pra Luzia lá de Lagoa Vermelha. Isso que é pra comparecer na festa de São João que vai ter no próximo mês, né? No mês de junho. Lá no Guabiju. É pra aparecer na festança por lá. Nosso abração, na sequência a gente roda então a música Lembranças, na voz aí do saudoso Porca Véia. E assim seguimos, agora 5 horas, 49 minutos.

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0: Meu caro e minha cara ouvinte, que bom que estamos juntos mais uma vez. Eu desejo a você graça e paz. Que a luz de Deus nos guie e seja também a nossa força. Eu gostaria de falar hoje sobre a intranquilidade e a agitação. E a intranquilidade devido à falta de objetivos. Pessoas que perdem o foco, o objetivo, vivem mais intranquilas. Muitas vezes nós vemos, até mesmo nas férias, em tempo de férias, pessoas que parecem estar ocupadas e agitadas. Correm de uma atividade para outra. Até mesmo turistas podem parecer agitadíssimos. Um estudioso diz que a atividade de nosso tempo seria a expressão da falta de objetivo e orientação. Quando perdem de vista o objetivo, redobram o esforço. Quem tem um objetivo diante dos olhos, parte para ele de forma resoluta, decidida, mas sem aquela pressa contínua. Quem não conhece mais o objetivo tenta preencher seu vazio com ativismo. Julga-se importante porque tem muita coisa para fazer. Quer provar para si mesmo que sua vida tem sentido. Está sempre ocupado com algo importante, mas quando olha mais de perto, vê que muitas vezes se ocupa com o vento. Com toda a sua ocupação, ele quer apenas cobrir o vazio que habita nele, que está por trás de sua agitação, como um perigoso abismo. A velocidade provoca o vazio, e o vazio incita a pressa. Quanto mais ativa uma pessoa, mais o vazio se instala nela. E ela mais uma vez busca preenchê-lo com atividade e agitação. Daí surge o círculo vicioso do qual não consegue mais se desvencilhar. Nossa época está permeada por esse círculo vicioso de correria e de vazio. Às vezes se tem a impressão de que nossa política perdeu o objetivo de vista. E por isso todo dia apresenta outras possibilidades. A falta de objetivo e de orientação também se manifesta em nosso comportamento no tempo livre. Em vez de visitar antigas igrejas, desfrutar lindas paisagens, organizam-se férias ativas. As pessoas são atraídas de um evento para o outro. Os animadores não podem parar de ocupar as pessoas em férias. E quanto mais falta objetivo, mais as pessoas incitam umas às outras, mais se impedem de gozar o momento. Nas férias, deveríamos nos permitir desfrutar o ócio. O ócio é o contrário da correria, que caracteriza as férias de animação. Ócio é consentimento para se afundar na realidade e simplesmente existir, sem pressão e sem precisar se ocupar. Tem muitas pessoas que não compreendem isso. Parece que precisam estar sempre, sempre ocupadas, senão a vida não tem sentido. É exatamente o contrário. Muitas vezes é porque não tem sentido é que precisam estar permanente ocupadas. Meditemos sobre isso para que possamos perceber como nos comportamos e possamos buscar fontes para a tranquilidade, para a paz interior. Deus quer isso de nós. Um forte abraço para você. Deus te abençoe e te guarde em nome do Pai, do Filho e do Espírito Santo. Amém.
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10: E de volta por aqui, seguimos agora às 6:08, 6:08, e a gente segue na programação aqui do Querência, seguimos na sua companhia até às 19h, para você, nosso ouvinte ligado conosco, né? Você na cidade, você do campo, você de toda a nossa região, nosso abraço e seguimos por aqui no embalo, né? Da boa música nesta noite, né? Início de noite de terça-feira, temperatura registrando 12 graus neste momento, né? Vamos dando uma conferida aqui na previsão do tempo. Então vamos conferindo aqui a previsão para amanhã. Amanhã, quarta-feira, tempo ensolarado com nevoeiro ao amanhecer. Temperatura mínima de 4, a máxima de 15 graus. Sem previsão de chuva, então, para amanhã, quarta-feira. A previsão para quinta-feira, sol com muitas nuvens durante o dia, períodos de céu nublado. Temperatura mínima de 4, a máxima de 14 graus. Também sem previsão de chuva para a próxima quinta-feira. E para sexta-feira, sol com muitas nuvens e períodos de céu nublado. Temperatura mínima de 6, a máxima de 15 graus. Também sem previsão de chuva aí para a próxima sexta-feira. Seguimos então, a gente segue trazendo por aqui mais música e, claro, sempre atendendo o seu pedido também, trazendo a música da tua preferência pra tocar por aqui. Mandar um abraço aqui lá pra nossa ouvinte Aline, lá de Guabiju. Grande abração então especial pra Aline, lá em Guabiju. oferecendo música para nós aqui da rádio, também pro seu irmão Gilney, pros filhos Miguel e Gustavo, também pra mãe Nádia e para todos os tios aqui de Davi Canabarro. Então, nosso abraço especial para vocês aí. A gente roda música bonita Pilares, na voz de Osvaldir e Carlos Magrão. Já vamos tocar por aqui, depois tira o missioneiro na sequência para quem ligou e pediu aí só para ouvir o retruco da Marculina. Então, na sequência a gente já toca também pro nosso ouvinte aí que ligou, pediu para nós tocar, né, o retruco da Marculina, mas não era para dizer o nome, né, era só para tocar a música. Então tá bom. Então, na sequência a gente já roda sucesso aí do Chiro Missioneiro. Na primeira tá aí a música Pilares. Agora 6 horas, 10 minutos.

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2: É isso aí, vamos nós, seguindo na programação, vamos conferindo então as cotações agropecuárias desta terça-feira, dia 19 de maio. Conferindo aqui o valor da soja sendo cotada a 120, a saca de 60 quilos, o milho a 60, a saca de 60 quilos e o trigo a 67, a saca de 60 quilos. Tá, então as cotações desta terça-feira com os valores médios praticados aqui na nossa região. 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

6 horas 24 minutos e a gente segue na programação por aqui. 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Vamos nós então seguindo por aqui na programação do Querência. A música segue, vamos com o Crioulo dos Pampas, Ditos Populares, depois sucesso com Os Garotos de Ouro na sequência.

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aí, de volta por aqui, vamos nós seguindo em frente, né? Dando sequência aqui na programação do Querência. A gente segue agora às 6:38, agradecendo, né, o carinho da sua companhia. Vamos que vamos, né? 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

0: 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E assim seguimos por aqui, a música vai seguindo, né? Na programação, vamos trazendo aqui essa próxima música, manda um abração lá pro nosso amigo Paulinho, deixa eu tocar o áudio aqui.
1: Boa noite, tudo bem por aí? Aqui tá tudo bem, tirando o frio, né? quero mandar uma música hoje pro meu amigo Lalico, aquela do Baitaca, reformando a mulher. Meu amigo Lalico e o Nico Massotti também. O homem que inteirou o celular. Ficou 3 dias, ficou bravo porque os da Vivo só ligavam pra ele e inteirou o celular na horta. E disse que lá de 2 dias foi lá a Carpi e viu um toque. Disse que descobriu o celular tocando embaixo da terra ainda.
0: Mas que barbaridade, não duvido nada se quando atendeu não fosse operador oferecendo algum plano, né? Tá desse jeito, né? Então aquele abraço lá pro nosso amigo Paulinho e toda a turma que estão por aí na nossa companhia, né? Pessoal lá em Biraiaras, nosso abraço aí, tudo de bom. E vamos trazendo aqui a música solicitada então, tá aí? Reformando a Mulher Véia, sucesso na voz do Baitaca. Agora 6h42, ótima noite pra você.

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É, e de volta por aqui, agora 6:54 e nós chegando ao finalzinho aqui de mais um programa Querência. Deixo meu abraço, agradecendo pela sua audiência. Fica tocando o sucesso do Grupo Portal Gaúcho, Trancão de Baile. Daqui a pouquinho a Voz do Brasil, depois eu volto por aqui, né? A gente segue na programação a partir das 8 horas com muito mais música pra você. Então fique ligadinho aí que já já a gente volta. Tá bom? Forte abraço, até mais.

0: Sete. Olá, boa noite.
1: Boa noite para você que nos acompanha em todo o país.
0: Terça-feira, 19 de maio de 2026.
1: Vamos ao destaque do dia. Nova etapa do Move Brasil.
0: Anunciados 30 bilhões de reais em crédito para taxistas e motoristas de aplicativo financiem a compra de carros novos a juros mais baixos. Vanessa Casalino.
2: Com Move, táxis e aplicativos, vai ser possível comprar carros novos de até 150 mil reais, alinhados com a sustentabilidade.
1: Governo do Brasil também moderniza e simplifica regras para quem utiliza motocicletas como ferramenta de trabalho.
0: E ainda já estão valendo as novas regras para a contratação de consignado do INSS.
1: Agora, o beneficiário que solicitar empréstimo terá que validar a operação por meio de biometria facial. Raquel Mariano.
3: Para combater fraudes no sistema do INSS, estão em vigor as regras atualizadas para aposentados e pensionistas contratarem empréstimos por meio do site ou aplicativo do Instituto.
0: Proteção a crianças e adolescentes.
1: Política Nacional de Prevenção e Combate ao Abuso e Exploração Sexual agora é lei.
0: A medida prevê atendimento especializado às vítimas e às famílias e o fortalecimento das redes de assistência.
1: E você vai saber mais na Voz do Brasil sobre o combate à violência no ambiente digital.
0: Hoje na apresentação, eu, Luciana Vasconcelos e Luciano Seixas.
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0: Motoristas de aplicativo e taxistas poderão comprar veículos novos em condições facilitadas.
1: É o Move Táxis e Aplicativos, programa lançado hoje pelo governo do Brasil em evento em São Paulo.
0: O programa vai financiar carros de até 150 mil reais e, entre as vantagens, juros mais baixos e carência de 6 meses.
1: Também foram anunciadas medidas para os trabalhadores que usam motos em suas atividades.
2: O corre dos motoristas por aplicativo é todo por conta do trabalhador. Manutenção, aluguel de carro, veículo econômico para fazer o dinheiro render, é o que explica o motorista por app, Leandro Cruz.
4: Hoje o nosso trabalhador, ele trabalha 115 horas só para pagar o veículo. Tá trabalhando para pagar agiota, para pagar carro, para pagar oficina, porque os carros estão sucateados.
2: 30 bilhões de reais em linha de crédito para financiamento e manutenção de veículos e capital de giro. É o total de recursos do programa que vai beneficiar os motoristas que trabalham e assumem riscos sem a proteção da CLT. Crédito concedido a juros mais baixos e que vale também para taxistas. Com o Move, táxis e aplicativos, vai ser possível comprar carros novos de até 150 mil reais, alinhados com a sustentabilidade. Veículos flex, híbridos flex, elétricos ou exclusivamente movidos a etanol e de montadoras habilitadas no programa Mover. Para acessar os motoristas por aplicativo, tem de ter cadastro ativo há pelo menos 12 meses e ao menos 100 corridas no mesmo aplicativo. Para os taxistas, basta estar registrado em atividade e toda a economia sai ganhando, como destacou o vice-presidente Geraldo Alckmin.
5: Vai ganhar com isso o emprego, a indústria automotiva fabricando e vendendo veículos, o comércio, as concessionárias movimentam a economia, ganha o consumidor com segurança automotiva.
2: Além do crédito, novas regras para modernizar e simplificar a rotina de mototaxistas, motoboys e entregadores sobre duas rodas, incluindo o fim da obrigatoriedade do curso de motofretista. Explica o ministro da Secretaria-Geral da Presidência.

0: sua filha, e você pode vendê-lo a hora que você precisar vender para mudar de profissão. Essa a diferença.
1: As linhas vão estar disponíveis a partir do dia 19 do mês que vem, via BNDES. Para os homens, juros de 12,6% ao ano. Para as mulheres, 11,5%. A primeira parcela só daqui a 6 meses. Reportagem Vanessa Casalino.
2: O setor da construção civil é um dos motores da economia brasileira.
3: Além de movimentar a indústria e o comércio, ele gera milhões de empregos e ajuda a reduzir o déficit habitacional no país.
2: Durante a abertura do encontro da construção civil, o Minha Casa Minha Vida foi destacado pelo presidente Lula.
4: 2.840.000 contratos imobiliários foram assinados entre 2023 e março deste ano pela Caixa Econômica Federal. E o programa Minha Casa Minha Vida já representa mais da metade dos lançamentos e vendas de imóveis no país. Durante o Encontro Internacional da Indústria da Construção, que reuniu empresários e governo em São Paulo, o presidente Lula destacou os avanços do programa e os impactos do setor para o país.
0: 171 mil contratos do Minha Casa Minha Vida, FGTS, apenas no primeiro trimestre de 2026. 93% mais do que no mesmo período de 2023. A Caixa tem uma carteira de crédito imobiliário de 966 bilhões e 200 milhões. Isso significa 7,2% do PIB brasileiro. 68% do total do mercado imobiliário nacional.
4: O ministro das Cidades, Vladimir Lima, destacou que o programa Minha Casa Minha Vida fez o Brasil atingir o menor déficit habitacional da série histórica, caindo de 10% na década de 1990 para 7,2%. Isso significa que mais pessoas possuem casa própria e moram em locais com qualidade de vida.
5: O programa Minha Casa Minha Vida se transformou num programa que ele traz inclusão social. E mais do que isso, é mais do que tijolo, é mais do que cimento. Ele gera emprego, ele gera renda, ele inclui as pessoas, ele traz dignidade, ele traz qualidade de vida para as pessoas.
4: A cooperação mútua movimenta anualmente cerca de 800 bilhões de reais na economia nacional, entre recursos públicos e privados. Esse montante consolida a articulação entre o governo federal e a iniciativa privada como uma das principais forças de desenvolvimento do país. O programa Minha Casa Minha Vida já conta com mais de 300 bilhões de reais em investimentos. Além da construção de moradias, os recursos também são destinados a obras de saneamento, urbanização e mobilidade urbana. Reportagem Dima Soldi.
3: A abertura da Marcha Brasília em Defesa dos Municípios foi realizada hoje na capital do país.
2: O vice-presidente Geraldo Alckmin participou e falou sobre a importância de descentralizar políticas nacionais para fortalecer os governos locais.
3: E ainda ressaltou as políticas do governo do Brasil para atender os municípios brasileiros.
6: É a 27ª edição da Marcha dos Prefeitos, que este ano trouxe para Brasília mais de 15 mil gestores locais. O encontro promovido pela Confederação Nacional de Municípios é um dos maiores eventos municipalistas da América Latina e tem como tema O Brasil que dá certo nasce nos municípios. O vice-presidente Geraldo Alckmin participou da abertura e falou sobre a importância do movimento que há quase 3 décadas é uma das vozes da sociedade brasileira.
7: A marcha dos prefeitos é a marcha do municipalismo, num país que é o 5º maior país do mundo, com 5.569 municípios. É fundamental descentralizar, fortalecer governo local, onde as pessoas vivem. O governo local enxerga os problemas porque convive com eles, sente as suas necessidades.
6: A Marcha dos Prefeitos é realizada anualmente. O evento vai até dia 21, próxima quinta-feira. Prefeitos, vereadores e autoridades vão discutir temas de interesse dos 5.569 municípios brasileiros. Reportagem Luciana Colares de Holanda.
2: Mais 262 famílias nos municípios de Juiz de Fora e Ubá, na Zona da Mata de Minas Gerais, receberam a parcela única do Auxílio Reconstrução nesta terça-feira.
3: O benefício, no valor de R$ 7.300, é destinado a moradores que tiveram perdas materiais devido às chuvas que atingiram a região no fim de fevereiro.
2: De acordo com o Ministério da Integração e do Desenvolvimento Regional, até agora, 3.093 famílias afetadas pelas chuvas já foram atendidas com esse auxílio.
3: Mudanças nos empréstimos consignados para beneficiários do INSS.
2: Novas medidas de segurança e aumento do prazo para pagamento da dívida são algumas das novidades que começaram a valer a partir de hoje.
8: Para combater fraudes no sistema do INSS, estão em vigor as regras atualizadas para aposentados e pensionistas contratarem empréstimos consignados por meio do site ou aplicativo do Instituto. A partir de agora, será necessário validar a operação por meio da biometria facial, como explica a presidente do INSS, Ana Cristina Silveira.
9: Após solicitar o crédito junto ao banco, o beneficiário recebe a proposta no aplicativo Meu INSS com status pendente de confirmação e tem até 5 dias para confirmar a operação por reconhecimento facial.
8: O prazo de pagamento do empréstimo também foi ampliado para 108 meses. Com essa medida, quem possui consignado do INSS terá 1 ano a mais para quitar a dívida, além de poder começar a pagar a primeira parcela após 3 meses do contrato. A presidente do INSS explica também as mudanças nas margens dos empréstimos.
9: Parte da margem do empréstimo reservada ao cartão benefício e ao cartão consignado poderá ser utilizada para a contratação de empréstimos consignados, observando o limite global de 40% para benefícios previdenciários e 35% para benefícios assistenciais.
8: Na avaliação do presidente da Associação dos Aposentados e Pensionistas de Volta Redonda, no Rio de Janeiro, Geraldo Vida, essas mudanças vão trazer mais segurança para um público que sofre tentativas constantes de golpe.
10: Olha, eu tenho certeza que essas novas regras, elas vão ser muito importantes para evitar a quantidade de fraudes que os aposentados e principalmente os aposentados nossos associados têm sofrido com essa modalidade de empréstimo que o governo fez para beneficiar as pessoas em que está acabando se prejudicando, porque as fraudes são muito frequentes e são muito grandes e perigosas.
8: Caso a biometria não seja confirmada, o empréstimo não será concedido. No site do INSS, na opção Extrato Empréstimo Consignado, será possível conferir os contratos aprovados. Com locução de Raquel Mariano, reportagem Graziele Bezerra.
3: Crianças e adolescentes contam com um novo mecanismo de proteção.
2: O governo do Brasil oficializou hoje a Política Nacional de Prevenção e Combate ao Abuso e Exploração Sexual.
3: A medida foi publicada no Diário Oficial da União e visa garantir atendimento especializado às vítimas e famílias.
2: E ainda dá maior agilidade ao processo de responsabilização dos agressores.
11: O governo do Brasil oficializou nesta terça-feira a Política Nacional de Prevenção e Combate ao Abuso e Exploração Sexual da Criança e do Adolescente. A medida foi publicada no Diário Oficial da União por meio de portaria assinada pelo Ministério dos Direitos Humanos e da Cidadania. A política prevê atendimento especializado às vítimas e às famílias, fortalecimento das redes de proteção e integração entre os sistemas de saúde, assistência social, justiça e segurança pública. O texto também determina que os processos de escuta de crianças e adolescentes vítimas de violência respeitem os procedimentos previstos no Estatuto da Criança e do Adolescente, para evitar a revitimização. Entre os objetivos da iniciativa estão o combate à exploração sexual, a ampliação das ações preventivas e a responsabilização mais rápida dos autores dos crimes. A política também prevê campanhas permanentes de conscientização e ações educativas para enfrentar práticas culturais que naturalizam a violência sexual. A implementação será feita de forma articulada entre União, Estados, Distrito Federal e municípios, com coordenação do Ministério dos Direitos

0: aprovadas pelo governo do Brasil aumentou a classificação do YouTube, que agora não é recomendado para menores de 16 anos.
1: A decisão levou em conta parâmetros como conteúdos de violência extrema, nudez e apologia ao uso de drogas.
2: A advogada Tatiana Costa é mãe do Matheus, de 10 anos. Ela conta que, como toda criança, ele tem demonstrado um interesse crescente pelo ambiente digital. Mas o acesso é por tempo limitado e com muita parcimônia.
3: Uma criança de 10 anos, ela não tem cognição para filtrar um vídeo que está passando no YouTube. Porque são vídeos muito rápidos, com muita informação, muito colorido, muito ágeis, que a cabeça da criança não processa e não filtra aquilo que ela está vendo. Então, isso eu acho muito perigoso.
2: Para ajudar e proteger crianças e adolescentes de conteúdos inapropriados no ambiente digital, o governo do Brasil tem adotado uma série de medidas. No início deste mês, a plataforma de compartilhamento de vídeos, YouTube, foi reclassificada como não recomendada para menores de 16 anos, acima da indicação anterior de 14 anos. O secretário nacional de Direitos Digitais, Vitor Oliveira Fernandes, explica o que motivou a decisão.
4: Dentro dessa plataforma, tem crescido bastante conteúdos que vão de cenas de violência, tortura, mutilação, homicídio. Há muitos conteúdos que também envolvem consumo de substâncias lícitas e ilícitas, vídeos que mostram em parcerias de influenciadores com outros serviços que são serviços restritos para maiores de 18 anos, como, por exemplo, serviços de casas de apostas.
2: A classificação indicativa tem caráter informativo e é destinada a pais responsáveis e à sociedade em geral. O agente da Polícia Civil do Distrito Federal e chefe da Seção de Investigação de Crimes Cibernéticos contra Crianças e Adolescentes, Roberto Vitor, destaca os crimes mais comuns envolvendo menores no ambiente digital.
5: Por padrão, o que mais nos preocupa enquanto polícia é uma espécie de aliciamento progressivo. É o acesso às crianças e adolescentes, a criação de uma cultura de segredo, e isso induz as crianças em erro para que elas, de alguma forma, sejam estimuladas a especificamente produzir conteúdo íntimo, fotos ou vídeos.
2: Além do YouTube, outras redes já haviam passado por ajustes na classificação indicativa. TikTok e Kawai, por exemplo, também foram reclassificadas para 16 anos. As mudanças fazem parte do Estatuto Digital da Criança e do Adolescente, sancionado pelo presidente Lula em setembro de 2025, com medidas voltadas à segurança online, proteção de dados, prevenção de riscos e responsabilização de plataformas por conteúdos ilícitos e práticas abusivas. Reportagem Gabriela Noronha.
0: E em tempos de telas, todo cuidado é pouco com crianças e adolescentes.
1: Para ajudar os responsáveis nessa missão, a população conta com um guia sobre o uso dos dispositivos digitais na infância e adolescência.
0: O guia orienta, por exemplo, sobre os riscos do uso excessivo de telas.
6: A estudante Esther Vitória de Almeida, de 13 anos, aprendeu na prática que a superexposição nas redes sociais pode ser perigosa. E depois de ser abordada por perfis suspeitos na internet, bloqueou a conta para que somente pessoas conhecidas tivessem acesso às suas postagens.
7: Muita gente muito mais velha começava a me seguir, começava a falar coisa, e é perigoso isso para quem não entende, né? Falei pros meus pais, cheguei a falar pra minha mãe, removi, mas eu acho que nem todo mundo tem essa mesma visão.
6: Dados do Comitê Gestor da Internet no Brasil apontam que 25 milhões de crianças e adolescentes acessam a internet no país e 98% deles usam o celular para se conectar. Mais de 80% têm perfis em redes sociais. E de olho na segurança das crianças e adolescentes, a Bruna Bezerra, professora de artes da escola em que a Esther estuda, começou um projeto para que alunos tivessem um olhar mais crítico ao navegar no mundo digital.
8: Para eles estarem consumindo um conteúdo verídico, tá ali verificando também em relação às fake news, se aquele conteúdo de fato vai ser sadio, né, para o conhecimento deles, incentivando essa prática do bom uso.
6: E para ajudar pais, responsáveis e educadores nesta missão, o governo do Brasil lançou um guia sobre o uso dos dispositivos digitais na infância e adolescência. O documento orienta, por exemplo, sobre os riscos do uso excessivo dos aparelhos, como atraso no desenvolvimento, sedentarismo e aumento nos níveis de ansiedade. O guia traz ainda

0: Informações sobre o tempo de tela adequado para cada idade. Crianças de 2 anos, por exemplo, não devem ser expostas a telas. Já para aquelas de 11 a 17 anos, a recomendação é de no máximo 3 horas diárias. O documento também reúne informações sobre a faixa etária ideal para cada conteúdo, direito à privacidade, educação midiática e uso pedagógico da internet e dos celulares. Ana Ungari Dalfobro, coordenadora geral de tecnologia e inovação básica do Ministério da Educação, explica a importância deste guia para a formação digital nas escolas.
1: Foi um material muito rico construído pelo governo federal, com contribuição também da sociedade civil, e vem orientando muito as escolas a usarem ele exatamente como uma referência dentro desse tema de uso equilibrado das tecnologias digitais por crianças e adolescentes. Então foi um material pensado para as famílias, para os educadores, mas também para a sociedade de uma forma geral e para as empresas.
0: O guia de uso de dispositivos digitais está disponível na página da Secretaria de Comunicação Social do Governo do Brasil em www.gov.br/secom. Reportagem Graziele Bezerra.
2: E as políticas para a infância e juventude alcançaram 264 bilhões e 200 milhões de reais.
3: É o que aponta o relatório da Agenda Transversal Crianças e Adolescentes, divulgado pelo Ministério do Planejamento e Orçamento.
2: Do total, cerca de 121 bilhões de reais foram destinados à primeira infância, com a melhoria de infraestrutura de creches e a construção de novas unidades.
3: Já os recursos para a educação de crianças e adolescentes chegaram a 60 bilhões e 500 milhões de reais. E a saúde alcançou cerca de 7 bilhões e 500 milhões de reais.
2: Mudanças na Política Nacional de Avaliação e Exames da Educação Básica.
3: Entre as novidades está a inscrição automática de concluintes da rede pública no Enem, o Exame Nacional do Ensino Médio.
2: Um dos objetivos é integrar o Enem ao SAEB, o Sistema de Avaliação da Educação Básica, que avalia o ensino no país.
4: O Ministério da Educação publicou novas normas complementares para execução da Política Nacional de Avaliação e Exames da Educação Básica. Entre as novidades está a integração do Enem ao SAEB com ações voltadas à ampliação do acesso e da participação dos estudantes no exame. Com a mudança a partir da edição de 2026, os concluintes da rede pública terão inscrição automática no Enem. O estudante deverá apenas confirmar a participação e selecionar opções como a língua estrangeira da prova e eventuais recursos de acessibilidade. Outra medida prevê ampliação dos locais de aplicação do exame em cerca de 10 mil escolas. Com isso, a estimativa é que 80% dos estudantes concluintes da rede pública realizem a prova na própria escola onde estudam. As iniciativas reforçam o papel do Enem como instrumento de avaliação da educação básica e de ampliação de oportunidades educacionais. A meta do Ministério da Educação é alcançar em 2026 pelo menos 70% de participação dos concluintes do ensino médio das redes públicas no exame. Reportagem Júlio César de Oliveira.
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3: E foi deflagrada a nova fase da operação com foco no combate à comunicação do crime organizado em presídios.
2: A ação foi realizada ao mesmo tempo em 15 estados e integra o programa Brasil contra o Crime Organizado.
3: O principal objetivo é retirar celulares e outros itens proibidos das unidades prisionais, interrompendo comunicações ilícitas realizadas de dentro dos presídios.
2: Ao longo da semana, a operação acontece em unidades prisionais a partir de critérios estratégicos e de inteligência definidos pelas Forças de Segurança Pública.
3: A Operação MUTI integra o programa Brasil contra o Crime Organizado, lançado pelo governo do Brasil na última semana.
2: Desde 2023, já foram retirados quase 8 mil aparelhos celulares das unidades penitenciárias.
3: E essas foram as notícias do governo do Brasil.
2: Uma realização da Secretaria de Comunicação Social da Presidência da República.
3: Com produção da empresa Brasil de Comunicação.
2: Fique agora com as notícias do Poder Judiciário e do Congresso Nacional. Uma boa noite.
3: Boa noite para você e até amanhã.
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8: Primeira turma do STF decide que é competência da Justiça do Trabalho julgar a ação que envolvia normas de medicina do trabalho.
9: Acordo entre CNJ e DPU visa proteger órfãos do feminicídio.
8: Quatro legendas exibem propaganda partidária nesta semana.
9: Boa noite, eu sou Marcela Luiza.
8: E eu sou Walter Lima.
9: É competência da Justiça do Trabalho julgar ação que envolva normas de saúde, higiene e medicina do trabalho.
8: O entendimento é da primeira turma do Supremo Tribunal Federal, Marta Ferreira.
10: O caso concreto envolve uma ação proposta pelo Ministério Público do Trabalho contra o Estado do Amazonas, cuja pretensão era observância e o cumprimento das normas de higiene e segurança dos trabalhadores vinculados ao Hospital Regional de Eirunepé. Em discussão, saber se é competência ou não da Justiça do Trabalho julgar esse processo. Mas a maioria da primeira turma entendeu que, em se tratando de ação que versa sobre o cumprimento de normas de saúde, higiene e medicina do trabalho, como é o caso do processo em análise, a competência é da Justiça do Trabalho, seguindo o voto do relator, o ministro Flávio Dino.
9: Em evento realizado no STF, no Dia Nacional da Defensoria Pública, o Conselho Nacional de Justiça e a Defensoria Pública da União assinaram um acordo para proteger órfãos do feminicídio.
8: O CNJ vai recomendar aos tribunais estaduais que comuniquem às defensorias a existência de filhos vítimas desse tipo de crime para agilizar o pagamento da pensão especial prevista em lei.
9: Para o presidente do STF e do CNJ, ministro Edson Fachin, a parceria é importante para garantir a proteção de crianças e adolescentes.
8: Fachin também destacou que o acordo vai ampliar mecanismos de busca ativa e de acolhimento institucional.
9: Prova obtida legalmente em ação civil pode ser usada em investigação criminal, mesmo com extinção do processo original, sem julgamento do mérito.
8: Esse posicionamento é do STJ. Fátima Uchoa.
11: Uma gestora de investimentos pediu compartilhamento com o inquérito da Polícia Federal de dados eletrônicos apreendidos em ação civil. Antes da efetivação da medida, a ação civil foi extinta sem resolução do mérito por ausência de interesse de agir. E o juízo criminal suspendeu o compartilhamento até uma definição final na esfera civil. A gestora impetrou o mandado de segurança, mas o TRF3 negou o pedido. No STJ, a maioria da sexta turma deu provimento ao recurso, considerando que a extinção da ação não torna automaticamente a prova inválida, já que não houve reconhecimento de ilicitude, nulidade ou irregularidade na obtenção do material. O voto que prevaleceu foi o do ministro Sebastião Reis Júnior.
9: Mais um dia de mutirão na Ilha do Marajó. Hoje foi no município de Melgaço.
8: Justiça do Trabalho leva serviços a moradores da região. Luma Soares.
12: Neste segundo dia, foram promovidas capacitações sobre combate ao trabalho escravo e exploração infantil, além de cursos de informática para estudantes da rede pública. Com cerca de 28 mil habitantes e grandes desafios de infraestrutura, Melgaço recebe apoio da itinerância, que oferece serviços de justiça, cidadania e saúde. Até sexta-feira.
9: Nesta semana, os partidos União Brasil, Movimento Democrático Brasileiro, Progressistas e Partido Socialista Brasileiro vão exibir propaganda partidária no rádio e na TV, entre as 19h30 e 22h30.
8: As inserções serão transmitidas na terça-feira, quinta e sábado. Estevão Furtado.
13: O MDB terá o maior tempo de exibição na semana, 7,5 minutos no total. O PSB terá 4 minutos de propaganda, divididos entre quinta e sábado. O PP exibirá 3 minutos de propaganda na terça-feira. Já a União Brasil terá uma inserção de 30 segundos, também na terça. A propaganda partidária serve para que os partidos apresentem ideias, mostrem ações no Congresso e falem sobre temas políticos e sociais.
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9: Uma boa noite.
8: E até amanhã.
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15: Eu sou Paula Groba.
16: Eu sou Humberto Pinheiro.
15: E estes são os destaques de hoje do Jornal do Senado, que começa agora.
16: Davi Alcolumbre confirma a sessão do Congresso para analisar vetos que impedem repasses a municípios.
15: Projeto no Senado pode liberar fabricação de medicamentos como Monjaro pelo SUS.
16: No Senado, presidente do Banco Central defende mais autonomia e detalha ações em investigação sobre o Banco Master.
15: Boa noite.
16: Boa noite.
15: Em meio à pressão de prefeitos por mais verbas, o presidente do Congresso, Davi Alcolumbre, anunciou que vai convocar uma sessão conjunta para analisar vetos do presidente Lula que barram o repasse de recursos federais a municípios inadimplentes.
16: A medida pode beneficiar mais de 3 mil cidades. As informações com o repórter Márcio Maturana.
17: O presidente do Congresso, o senador Davi Alcolumbre, anunciou nesta terça-feira que vai convocar para os próximos dias uma sessão conjunta da Câmara e do Senado com a finalidade de analisar os vetos do presidente Lula ao projeto da Lei de Diretrizes Orçamentárias de 2025, que impedem mais de 3 mil municípios em dívida com a União de assinarem convênios para recebimento de recursos por meio de transferências voluntárias, programas, projetos ou emendas parlamentares. O presidente da Câmara dos Deputados, Hugo Mota, e o ministro das Relações Institucionais, José Guimarães, estavam ao lado de Davi no momento do anúncio.
18: Eu queria, Guimarães, com a compreensão do governo, e eu sei que nós teremos, e ao lado do presidente Hugo Mota, anunciar aqui na Marcha dos Prefeitos que nós vamos ainda hoje, eu e o presidente Hugo, os líderes congressuais, os líderes do governo, organizar rapidamente uma sessão do Congresso Nacional para que a gente possa analisar esses vetos, derrubar esses vetos e entregar para mais de 3 mil municípios a possibilidade de acessarem mais recursos do Estado brasileiro.
17: O anúncio foi feito durante a 27ª Marcha à Brasília em Defesa dos Municípios, conhecida como Marcha dos Prefeitos. O evento acontece até esta quinta-feira, dia 21, reunindo mais de 3 mil gestores municipais e outras autoridades. O objetivo principal do evento é discutir investimentos, repasses e demandas dos municípios no Pacto Federativo.
15: E o Senado avançou em uma proposta para reduzir as perdas de grãos e aumentar a capacidade de estocagem no campo.
16: A Comissão de Desenvolvimento Regional aprovou o projeto que cria o Programa de Armazenagem Rural, com financiamento para a construção de silos e armazéns nas propriedades. Repórter Maurício de Santi.
19: Com o objetivo de reduzir perdas na produção agrícola e melhorar a logística no campo, a Comissão de Desenvolvimento Regional aprovou uma proposta para ampliar a capacidade de armazenagem de grãos no país. O projeto prevê que 10% dos recursos dos fundos constitucionais do Norte, Nordeste e Centro-Oeste sejam destinados à construção de silos e armazéns dentro das propriedades rurais. O relator, senador Cid Gomes, do PSB do Ceará, afirmou que os debates na comissão mostraram a importância do investimento em armazenagem rural.
20: Nós entendemos que o projeto de lei número 1070 é uma iniciativa fundamental para o desenvolvimento do setor agrícola. A audiência pública e as sugestões legislativas revelaram que os bancos administradores dos fundos constitucionais já perceberam a relevância da armazenagem rural.
19: A criação do programa de armazenagem rural, que tem como autora a senadora professora Dorinha Seabra, do União do Tocantins, segue agora para análise da Comissão de Assuntos Econômicos.
15: Em meio às investigações envolvendo o Banco Master, o presidente do Banco Central, Gabriel Galípolo, defendeu a atuação da instituição e cobrou do Senado a aprovação do projeto que garante mais autonomia financeira e orçamentária ao BC.
16: Galípolo participou nesta terça-feira de audiência na Comissão de Assuntos Econômicos. A reportagem é de Marcela Diniz.
1: Com 5 horas de audiência, Gabriel Galípolo falou desde políticas de juros até o escândalo do Banco Master. Sobre o caso, ele afirmou que o BC colabora com as investigações e agiu certo ao afastar os servidores Paulo Sérgio Souza e Beline Santana, suspeitos de atuar em favor do banqueiro Daniel Vorcaro.
21: Não cabe ao Banco Central julgar, vai ser a justiça que vai determinar o que realmente ocorreu. Mas os indícios em si já foram algo que foi muito grave e que causou uma grande sensibilização por parte de todos os servidores, eu inclusive ali.
1: Os senadores apontaram falhas na governança do Banco Central. Eduardo Braga, do MDB do Amazonas, citou a falta de avaliação de risco em movimentações financeiras atípicas.
22: Nós tomamos um tombo no fundo garantidor equivalente a 1/3 do que nós tínhamos de reserva, porque foi permitido exatamente que os ativos e aquisição nos últimos anos fosse feito fora da curva da média. E isso é responsabilidade do Banco Central.
1: Galípolo admitiu limitações operacionais. Disse que o Banco Central perdeu cerca de 1.200 servidores na última década, quando saltou o número de instituições a serem fiscalizadas. Ele pediu que o Senado aprove proposta que amplie a autonomia financeira e orçamentária do BC.
15: A senadora Tereza Leitão, do PT de Pernambuco, defendeu a aprovação do projeto que cria a Política Nacional de Minerais Críticos e Estratégicos. Segundo a parlamentar, o Brasil precisa transformar suas reservas minerais em vetor de desenvolvimento tecnológico, industrialização e fortalecimento da soberania nacional diante da crescente disputa internacional por terras raras e minerais estratégicos.
16: De acordo com Tereza Leitão, o país ocupa posição privilegiada no cenário global por concentrar uma das maiores reservas de terras raras do mundo. Ela ressaltou que o debate vai além da atividade mineradora e envolve temas como segurança energética, inovação tecnológica e autonomia econômica do Brasil.
23: Estamos legislando sobre a capacidade do Brasil decidir sobre seus próprios recursos naturais e de garantir que as riquezas nacionais beneficiem o povo brasileiro.
15: Já o senador Jaime Campos, do União de Mato Grosso, defendeu a criação de benefícios para estudantes que mantêm em dia os pagamentos do Fundo de Financiamento Estudantil, o FIES. O parlamentar reconheceu a importância da nova etapa do Desenrola, programa federal voltado também à renegociação de dívidas do FIES, mas afirmou que os alunos adimplentes também precisam ser valorizados e estimulados.
16: Jaime Campos anunciou que vai apresentar uma emenda à medida provisória do programa para criar uma política permanente de incentivo aos bons pagadores, com medidas como redução de juros e condições mais vantajosas de financiamento. Segundo o senador, a proposta busca tornar o FIES mais justo, reduzir o endividamento estudantil e reconhecer quem cumpre regularmente seus compromissos financeiros.
24: Cria uma política permanente de valorização dos bons pagadores por meio de incentivos financeiros, juros mais baixos e ampliação dos prazos, carências e mecanismo que preserva a adimplência dentro do programa. A lógica é simples: além de ajudar quem está endividado, é justo também premiar quem cumpriu corretamente com suas obrigações.
15: A liberação do Monjaro para crianças e adolescentes com diabetes tipo 2 reacendeu o debate sobre o acesso a medicamentos usados também no tratamento da obesidade.
16: No Senado, um projeto autoriza a fabricação desses remédios pelo SUS, mesmo durante a vigência da patente. As informações com o repórter Márcio Maturana.
25: O Monjaro, nome comercial do medicamento emagrecedor que usa a substância tirzepatida, foi liberado para crianças e adolescentes a partir dos 10 anos que precisam tratar diabetes tipo 2. A decisão da Agência Nacional de Vigilância Sanitária, Anvisa, já foi publicada no Diário Oficial da União. O cirurgião especialista em emagrecimento, José Afonso Salé, disse à equipe da Rádio Senado que a novidade é bem-vinda para o tratamento de obesidade e diabetes, mas ressaltou que é preciso cuidado.
26: O diagnóstico precisa ser feito por equipe médica especializada, a recomendação da dose e o acompanhamento desse tratamento e os suportes nutricionais e suportes multivitamínicos são fundamentais.
25: O Senado analisa um projeto que permite ao governo autorizar a fabricação desse medicamento, mesmo que ele ainda esteja protegido por patente. A proposta prevê também a produção do remédio no Brasil e a ampliação do acesso ao tratamento da obesidade pelo Sistema Único de Saúde. A autora do projeto é a senadora doutora Eudócia, do PSDB de Alagoas.
0: A licença compulsória poderá ser adotada pelo Poder Executivo quando houver insuficiência de oferta, preços elevados e impacto relevante na saúde pública após análise da Anvisa.
25: Esse projeto precisa ser aprovado pela Comissão de Ciência e Tecnologia e pela Comissão de Assuntos Sociais antes de seguir para a votação na Câmara dos Deputados.
16: Com edição de Paulo Grova e trabalhos técnicos de João Lira, o Jornal do Senado fica por aqui. Acompanhe agora as notícias da Câmara dos Deputados. Boa noite.
15: Boa noite e até amanhã.
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2: Comissão aprova garantia de direitos para mulheres da pesca artesanal.
3: Projeto autoriza faixas para o transporte coletivo privado de passageiros.
2: Deputados comentam ações em defesa do fortalecimento dos municípios.
4: Boa noite. Luísa Canziani, do União do Paraná, defende o fortalecimento dos municípios e afirma que as transformações do país começam nas cidades. Segundo ela, saúde, educação, infraestrutura e segurança dependem de políticas públicas voltadas à realidade local.
2: Luísa Canziani acredita que o desenvolvimento nacional exige apoio aos pequenos municípios e destaca a importância da atuação municipalista. Ela também cita o avanço de obras de infraestrutura no interior do Paraná como exemplo de investimento que impacta diretamente a população.
4: Charles Fernandes, do PSD, celebra os 186 anos de emancipação política do município de Palmas de Monte Alto, na Bahia. O congressista destaca a história da cidade e sua importância como base para outros municípios vizinhos, como Guanambi.
2: Charles Fernandes saúda a população e a gestão de Palmas de Monte Alto, reconhecendo o município como polo agrícola e econômico regional. Ele cita o envio de suas emendas como prova de seu compromisso com o desenvolvimento da cidade e agradece o título de cidadão honorário recebido.
4: João Daniel, do PT, celebra acordo de cooperação para obra de abastecimento de água na bacia leiteira do Alto Sertão de Sergipe, com investimento de mais de 600 milhões de reais dos governos federal e estadual. O deputado afirma que a adutora vai contribuir para o desenvolvimento regional.
2: João Daniel ressalta que o projeto fortalece a agricultura familiar, as áreas de reforma agrária e a economia do interior de Sergipe. Entre os municípios beneficiados, ele cita Canindé de São Francisco, Poço Redondo, Monte Alegre, Nossa Senhora da Glória e Porto da Folha.
4: Na avaliação de Marcelo Nilo, do Republicanos da Bahia, a população baiana enfrenta graves problemas nas áreas de emprego, educação e segurança pública. O deputado afirma que o estado vive uma das piores crises administrativas de sua história.
2: Marcelo Nilo chama a atenção ainda para a superlotação dos hospitais estaduais e relata que pacientes enfrentam condições precárias nos corredores das unidades de saúde. Segundo o parlamentar, falta sensibilidade e compromisso humanitário por parte do governo estadual.
4: Carla Dixon, do PL, cobra do governo do Rio Grande do Norte apuração sobre o surgimento de uma sigla associada à facção criminosa na região do Morro do Careca, ponto turístico localizado na praia de Ponta Negra, em Natal.
2: Carla Dixon avalia que o episódio expõe a fragilidade na proteção de áreas turísticas e ambientais do Rio Grande do Norte. Ela cobra do poder público estadual maior proteção a moradores e visitantes com medidas efetivas de segurança em locais que são símbolos do estado.
4: Valdenor Pereira, do PT, realça a pesquisa segundo a qual 67% dos baianos aprovam a gestão federal e 56% apoiam o governo da Bahia. Ele reforça também a tendência dos eleitores em votar em candidatos vinculados às atuais gestões, contra 10% de apoiadores da oposição.
2: Na visão de Valdenor Pereira, os dados refletem o reconhecimento dos avanços sociais e melhorias na qualidade de vida da população, alcançadas graças a políticas públicas e programas sociais. Ele se orgulha de fazer parte de um projeto que vem transformando a vida dos baianos.
4: Ícaro de Valmir, do Republicanos de Sergipe, homenageia a TV Atalaia pelos 51 anos de fundação, celebrados em 17 de maio. Ele reconhece o trabalho dos profissionais que mantêm a emissora próxima das comunidades, fortalecendo a democracia e contribuindo para a cidadania.
2: Capitão Alberto Neto, do PL do Amazonas, critica a política do governo federal para o setor elétrico. O deputado sustenta que, apesar de o país ter uma matriz elétrica majoritariamente renovável, ainda impõe custos aos consumidores por meio de subsídios e da contratação de energia mais cara.
4: Capitão Alberto Neto também questiona o uso de diesel para gerar energia no Amazonas, mesmo com a presença de grandes reservas de gás natural no estado. Ele alerta que o aumento da tarifa afeta famílias, comerciantes e produtores rurais, além de afastar investimentos externos.
2: Valmir Assunção, do PT, salienta a parceria entre os governos do estado e federal para fortalecer a agricultura familiar na Bahia. Ele destaca a entrega de 100 refrigeradores de leite e os 3 bilhões de reais investidos para a inclusão de povos tradicionais.
4: O deputado anuncia também a ordem de serviço para a pavimentação de 37 quilômetros da estrada que liga Uruçuca a Serra Grande, aguardada há 13 anos. Para Valmir Assunção, as ações criam oportunidades reais para fortalecer o povo baiano.
7: Agricultura.
2: Comissão da Câmara aprova a garantia de direitos para mulheres da pesca artesanal. A repórter Júlia Lopes tem mais detalhes.
5: A Comissão do Trabalho da Câmara dos Deputados aprovou um projeto que reconhece legalmente as mulheres que atuam na cadeia produtiva da pesca artesanal como trabalhadoras do setor. O objetivo é garantir acesso igualitário a direitos sociais e previdenciários. A pesca artesanal é exercida por pescadores e pescadoras profissionais de forma autônoma ou em regime de economia familiar, utilizando meios próprios de produção ou contratos de parceria com ou sem embarcações de pequeno porte. No texto, passam a ser reconhecidas como trabalhadoras da pesca artesanal as mulheres que atuam em atividades como preparo de redes, armadilhas e embarcações, captura, cultivo e manejo de organismos aquáticos, limpeza, salga e processamento do pescado e de seus derivados. Com a proposta, essas trabalhadoras poderão ter acesso a benefícios previdenciários como auxílio-doença, seguro-defeso e salário-maternidade. Atualmente, muitas delas não conseguem acesso aos direitos por não terem reconhecimento legal específico dentro da atividade. Para a relatora do projeto, deputada Rogéria Santos, do Republicanos da Bahia, a proposta representa um avanço na proteção social dessas mulheres.
6: Que apesar de trabalharem constantemente, elas não têm nenhum desses direitos. Exato, pelo simples fato de que a lei traduz o mar, o barco, a atividade que acontece dentro do mar. E quando você olha para elas, a atividade delas, a maioria delas, acontece na terra, porque tem a ver com o beneficiamento em toda a cadeia produtiva.
5: A proposta que traz o reconhecimento legal para as mulheres que atuam na pesca artesanal está em análise na Comissão de Defesa dos Direitos da Mulher. Da Rádio Câmara de Brasília, Júlia Lopes.
4: Cobalcini, do MDB de Santa Catarina, menciona projetos considerados prioritários para o agronegócio, incluindo propostas sobre o seguro rural, a tributação do arrendamento e o apoio às cooperativas. Ele pede que o parlamento avance em medidas que fortaleçam a produção e deem mais segurança ao setor.
2: Cobalcini diz que os produtores rurais precisam de respaldo diante dos desafios enfrentados no campo, como eventos climáticos, quebra de safra e dificuldades de infraestrutura. Ele reforça que o agronegócio precisa de respeito e liberdade para trabalhar.
7: Trabalho.
4: Bom Gás, do PT do Rio Grande do Sul, critica emenda ao projeto do fim da escala 6x1, que permite jornadas de até 52 horas semanais, além de adiar por até 10 anos a mudança no regime de trabalho. Ele aponta que as alterações descaracterizam a matéria original.
2: Bom Gás defende a redução da jornada de 44 para 40 horas semanais, com escala 5x2, sem redução de salário. Ele afirma que o objetivo do fim da escala 6x1 é garantir mais tempo para convivência familiar, estudo, descanso e lazer, sem perda de direitos para os trabalhadores.
4: Socorro Neri, do PP do Acre, condena declarações feitas por vereadores de São Paulo contra professores em greve no município. A deputada afirma que a mobilização da categoria é legítima, porque cobra dignidade, reajuste salarial e respeito ao trabalho realizado nas escolas públicas.
2: Socorro Neri apresentou na Comissão de Educação uma moção de repúdio contra os responsáveis pelas ofensas. Ela ressalta que a liberdade de expressão não pode servir para humilhar trabalhadores da educação, nem para desqualificar a luta dos professores por melhores condições de trabalho.
7: Transportes.
4: Projeto que permite a utilização de faixas exclusivas para o transporte coletivo privado de passageiros avança na Câmara. O texto está na última etapa de análise na Comissão de Constituição e Justiça e a repórter Maria Neves tem os detalhes.
8: Aprovado na Comissão de Viação e Transportes, projeto que permite a utilização de faixas exclusivas no trânsito por transporte privado coletivo de passageiros, está em análise na Comissão de Constituição e Justiça da Câmara dos Deputados. Para utilizar as faixas exclusivas, o veículo deve ter capacidade de transportar pelo menos 25 pessoas e contar com autorização do poder público. De acordo com o relator na Comissão de Viação e Transportes, deputado Ricardo Aires, do Republicanos do Tocantins, a proposta vai contribuir para a redução do número de veículos individuais nas vias públicas.
9: A gente está falando de assegurar maior fluidez no trânsito das grandes cidades. O que a gente quer é incentivar que aqueles que utilizam o transporte coletivo de uma maneira em geral possam utilizar dessas faixas exclusivas para chegarem mais rápido ao seu destino, fazendo com que as faixas comuns sejam também alcançadas, liberando o trânsito para quem faz o seu uso do seu carro particular.
8: Autor do projeto, o deputado Guilherme Uchoa, do PSD de Pernambuco, argumenta que a lei da mobilidade urbana já permite que a regulamentação do transporte de cargas e de passageiros priorize os aspectos coletivos. Da Rádio Câmara de Brasília, Maria Neves.
2: Pompeu de Matos, do PDT do Rio Grande do Sul, cobra a continuidade das obras de duplicação da BR-386, conhecida como Estrada da Produção. O deputado demonstra preocupação com o atraso no início das intervenções em dois trechos da rodovia que liga Porto Alegre às regiões norte e noroeste do estado.
4: Pompeu de Matos afirma que o pedido da concessionária para adiar o início das obras prejudica o desenvolvimento regional e compromete a segurança dos motoristas. O parlamentar informa que acionou a ANTT para cobrar esclarecimentos sobre o cronograma da duplicação.
7: Justiça.
2: Helder Salomão, do PT do Espírito Santo, questiona as explicações de lideranças da direita a respeito do financiamento para filmes sobre o ex-presidente Jair Bolsonaro. Ele salienta que o valor de R$134 milhões exige investigação por superar o orçamento de produções reconhecidas internacionalmente.
4: Helder Salomão afirma que as justificativas apresentadas após a divulgação de conversas com o banqueiro Daniel Vorcaro não esclarecem o assunto. Ele argumenta que o caso reforça suspeitas de irregularidades na transferência de recursos.
2: O Tony de Paula, do PSD do Rio de Janeiro, compara os impactos das declarações de diferentes candidatos à presidência da República sobre o mercado financeiro, para alertar a direita sobre o risco de derrota nas próximas eleições devido ao desgaste ético de suas lideranças.
4: O Tony de Paula menciona possíveis relações espúrias envolvendo lideranças do campo conservador com o aporte de R$2 bilhões de aposentados e pensionistas no fundo do Banco Master. Ele defende o afastamento da direita de figuras polêmicas para garantir seu projeto político.
2: Ana Paula Lima, do PT de Santa Catarina, avalia que áudios, negociações financeiras e transferências internacionais divulgados reforçam os vínculos entre integrantes da família Bolsonaro e o Banco Master.
4: A parlamentar sustenta que houve contradições de pessoas ligadas ao caso e critica a atuação de integrantes da oposição. Ana Paula Lima afirma ainda que os fatos revelados desmontaram narrativas anteriores sobre a ausência de relação de determinados políticos com Daniel Vorcaro.
2: Eli Borges, do Republicanos do Tocantins, conclama a sociedade a investigar o passado e a ficha limpa de todos os candidatos antes de decidir o voto nas eleições. Ele alerta contra mentiras em redes sociais e pediu que o cidadão não aceite frases prontas.
4: Para o deputado, o Brasil vive um tempo de injustiças e condenações advindas de versões distorcidas de fatos, enquanto recursos da saúde são desviados sem as devidas condenações. Eli Borges reforça que o poder emana do povo e que cabe aos eleitores decidirem os rumos do país.
2: Para Maria do Rosário, do PT do Rio Grande do Sul, novas revelações sobre o Banco Master apontaram vínculos entre integrantes da família Bolsonaro e Daniel Vorcaro. Segundo ela, áudios e movimentações financeiras reforçam suspeitas apuradas pelas autoridades.
4: Maria do Rosário também critica declarações de aliados políticos ligados ao caso e aponta contradições sobre pedidos de recursos e relações com o empresário investigado. Ela afirma ainda que os desdobramentos do caso enfraquecem versões apresentadas anteriormente.
2: Nelson Barbudo, do Podemos de Mato Grosso, defendeu a honra de líderes da direita contra ataques proferidos na tribuna da casa. Ele criticou ainda o silêncio da esquerda sobre denúncias de corrupção envolvendo o governo e afirmou que o país passa por uma crise econômica.
4: Nelson Barbudo alega que estatais como os Correios sofrem com a má administração. O congressista conclamou líderes religiosos a rejeitarem ideias progressistas que, segundo sua leitura, destroem famílias e a classe média nacional.
2: Alfredinho, do PT de São Paulo, rebate declarações do senador Flávio Bolsonaro sobre o caso envolvendo o Banco Master. Segundo o deputado, os desdobramentos das investigações indicam que envolvidos distorcem os fatos para confundir a opinião pública.
4: Alfredinho também questiona a falta de transparência em relação ao financiamento de uma produção cinematográfica sobre o ex-presidente Jair Bolsonaro. Para ele, as suspeitas enfraquecem o discurso de moralidade adotado pela oposição.
7: Segurança Pública.
2: Aloysio Mendes, do Republicanos do Maranhão, cobra do Senado a votação da proposta que reduz a maioridade penal no país. O deputado ressalta que a medida já foi aprovada pela Câmara e, segundo ele, atende a uma demanda da sociedade.
4: Para Aloysio Mendes, a legislação atual favorece a impunidade de adolescentes envolvidos em crimes violentos, como homicídios e estupros. O parlamentar argumenta que jovens com direito ao voto também devem responder criminalmente por seus atos.
7: Direitos Humanos.
2: Soraya Santos, do PL do Rio de Janeiro, destaca o Maio Laranja e alerta sobre o aumento do abuso infantil no país. Ela pede vigilância permanente de famílias, escolas e da sociedade na proteção das crianças que muitas vezes, pela tenra idade, não conseguem verbalizar a violência.
4: Segundo dados do Ministério da Justiça, nos três primeiros meses do ano, o Brasil registrou mais de 13 mil estupros de vulneráveis. Soraya Santos alerta que a maioria dos abusos ocorre nos círculos próximos da criança, tornando a infância um período marcado por dor e sofrimento.
7: Saúde.
2: Câmara aprova assistência especial para mães de recém-nascidos com deficiência. A repórter Sofia Peçanha explica quais as condições.
10: A Câmara dos Deputados aprovou o projeto que torna obrigatória a assistência especial fornecida às mães de recém-nascidos com deficiência ou doença crônica que exige um tratamento continuado. A proposta prevê que maternidades, casas de parto e hospitais da rede pública e privada forneçam orientações por escrito sobre os cuidados necessários com a criança e também uma lista de instituições, associações e órgãos públicos especializados no atendimento a pessoas com deficiência ou patologias específicas. A relatora da proposta na Comissão de Defesa dos Direitos da Mulher foi a deputada Leda Borges, do Republicanos de Goiás. Ela destacou a importância do acesso à informação para as famílias.
11: Trata-se, sobretudo, da democratização do acesso às informações qualificadas sobre a deficiência ou patologia constatada na criança em tenra idade. Esse dado é fundamental, pois na maior parte dos casos, essa criança precisará de acompanhamento pelo resto da vida.
10: O autor do projeto original, o deputado Duarte Júnior, do Avante do Maranhão, afirma que o nascimento de uma criança com deficiência ou patologia crônica pode gerar um grande impacto emocional, físico e financeiro para a família, mas que a assistência especial a essas mães pode contribuir para a melhoria da qualidade de vida da criança e favorecer sua inclusão social. Durante a votação na Comissão de Constituição e Justiça, a relatora, a deputada Lindsay da Mata, do PSB da Bahia, afirmou que a medida pode trazer mais segurança às mães no momento do diagnóstico.
12: Isso vai dar mais segurança nesse momento de tanta fragilidade que a mãe passa com essa descoberta da dificuldade do seu filho, para que ela possa levá-lo a pessoas especializadas que possam.
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É isso aí, a noite é nossa, vamos nós, chegando por aqui, muito boa noite para você ligado, sintonizado na programação, vamos dando sequência por aqui, né? Abrindo a noite é nossa, nesta noite de terça-feira, 19 de maio, e nós seguimos por aqui, na sua companhia, com a boa música, né? Que segue tocando para você a partir de agora. Para você que está ligado conosco, né? Você que já está sintonizado, você que vai chegando agora, nosso abração. E a gente vai seguindo por aqui na sua companhia até as 10 horas, com muita música tocando para você a partir de agora, né? O sucesso sertanejo, bandinha, gauchesca. Vai tudo misturado na programação aqui do A Noite é Nossa. Nesta noite meia fria, né? 9 graus a temperatura neste momento por aqui. Mas aqui a gente vai animando, vai esquentando a noite com muita música pra você que tá de rádio ligado, você de Davi Canabarro e de toda a nossa região, e pra você que nos ouve de mais longe ainda através da internet, nosso forte abraço pra você também. 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A gente segue na sua companhia com muita alegria por aqui, trazendo a boa música, e claro, você participa com a gente também, pede o teu sucesso através do nosso WhatsApp, também através do nosso fixo aí, manda tua mensagem, pede o teu sucesso que com certeza toca na programação aqui do A Noite é Nossa. Vamos com música então, trio Parada Dura e o Brinco de Ouro, depois Milionário e José Rico na sequência. 8:08, 8:08, abração especial para você, tudo de bom, uma excelente noite para você também.

Tá aí, sucesso com o musical JM, dá os 30 pra ele também, Milionário José Rico, O Jogo do Amor. Seguimos então na programação, 8 horas e 18 minutos, né? A gente já vai prosseguindo por aqui, trazendo mais música, mas vamos sempre agradecendo conosco o apoio da BV Agrícola de Casca, que é o lugar certo pra você, amigo agricultor que procura facilitar a sua vida no campo. 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

Vamos com música então, atendendo sempre a sua solicitação, né? Pra você que manda a tua mensagem através do 984-352490. Mandando aquele abraço especial lá pro nosso amigo Ari Vicenci, lá em São Domingos do Sul. Tá ligado conosco, né? Tá na nossa audiência nesta noite fria de terça-feira. Nosso abração aí, uma ótima noite. Valeu pela companhia também. Vamos trazendo a música então, Sargentão, na voz da banda Rainha Musical. Depois a gente roda também Sucesso Serenata, na voz do Amado Batista. Depois tem música que vai também lá pro nosso amigo Arlindo Andretta, lá em Lagoa Vermelha. Também tá ligado conosco, né? Todos os dias acompanha a programação aqui da Amizade FM. Então vai aquele abraço especial lá pro seu Arlindo Andretta. Valeu pela companhia. A gente roda então a música solicitada, a música bonita com De Lucas e Lucian, Um Jantar pra Jesus. Já está programada e a gente roda também na sequência, tá bom? E assim seguimos, tá? Então na primeira banda Rainha Musical, depois Sucesso do Amado Batista na sequência. Agora 8 horas 20 minutos. Abraço pra você. Muito obrigada pela sua companhia.

Tá aí, né? A música bonita, um jantar pra Jesus, e assim a gente segue na programação, 8:30, 8:30, vamos nós, dando sequência por aqui, trazendo a boa música, né? Pra você ligado conosco, acompanhando direto, né? A programação da Amizade FM, vai nosso abraço especial, uma ótima noite pra você, que está na nossa companhia também, né? E assim a gente vai seguindo por aqui, trazendo música, né? Atendendo sempre o seu pedido também. Vamos com o André Renner, música que vai lá para nossa amiga Clarice, ligada conosco, e mais o seu esposo que estão por aí acompanhando, né, a programação. O pessoal sempre se liga, né, no programa Noite é Nossa, sempre se ligam aqui na Amizade FM. Então vai aquele abração para vocês aí, tudo de bom, né, pessoal que tá aí ao redor do fogo, né? Eita, nós! É o jeito, né, com umas temperaturas baixas. Não tem coisa melhor, né? Então vai nosso abraço pra vocês aí. A gente roda então a música solicitada, André Renner, Vou Sumir Daqui. Depois a gente roda a música que vai lá pro nosso amigo Edenilson, ligado conosco também. Muito obrigada pela audiência. Sucesso gaúcho, né? Música gaúcha aí com os mirins. A vida, vida da minha vida. Sucesso aí dos mirins. Então, na sequência a gente já roda também. Obrigadão aí sempre pela participação por aqui. Depois, lá pro nosso amigo Alencar, lá em Lagoa Vermelha, tá na nossa sintonia também, vai nosso abraço. A gente roda em seguidinha, sucesso com César e Paulinho. E depois, Mensagem Errada, música bonitaça na voz de Jean Giovanni. Também a gente roda É Pra Já Que Toca por aqui. E assim seguimos, né? Com muita música sempre, como é costume já nas noites aqui da Amizade FM. Tá, então na primeira, sucesso com André Renner, Vou Sumir Daqui. Depois, música com os mirins na sequência. Forte abraço pra você, uma ótima noite pra você ligado, acompanhando a programação aqui do A Noite é Nossa.

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6: É isso aí, seguimos na programação, 8:49. 8:49, a gente segue na programação aqui do A Noite é Nossa, pra você, nosso ouvinte ligado nesta noite fria, né? 8 graus a temperatura neste momento aqui no centro de Davi. E a gente vai dando sequência na programação, seguindo por aqui, né? Com a boa música e, claro, com o seu pedido também. Vamos trazendo mais uma gauchesca aqui na voz aí do Serranos. Que é o pedido do nosso ouvinte Edenilson, ligado conosco, valeu pela companhia, uma ótima noite também. pediu pra nós tocar sucesso aí do Serranos, A Estampa do Rio Grande. Então já vamos tocar na primeira. Depois, o pedido lá do nosso amigo Beto, lá em São Domingos do Sul. Tá aí ligado conosco, curtindo um friozinho também, né? Faz parte, né? Faz parte do show. Então, nosso abração aí, tudo de bom, uma ótima noite. Obrigadão aí pela companhia. A gente já toca na sequência Velho Milongueiro, A Carreirada. Depois, música bonita também, Quem Ama Volta. Quem Ama Volta, sucesso na voz de Peão Carreiro e Praiano. Também já está programada, a gente roda em seguidinha. Depois, lá pro nosso amigo Darley Busato, lá em São Brás, Davi Canabarro, na nossa sintonia, mandando aquele abração especial lá pro nosso amigo Darley Busato, toda a família, todo o pessoal lá em São Brás. Muito obrigado também por nos acompanhar, né? Nos escutar todos os dias. Tudo de bom aí, a gente roda já já. Sucesso da banda Mercosul, a Mesa 14. Também já está programada e a gente roda em seguidinha. E assim vamos seguindo, né? Animando esta noite de terça-feira. Tá, então, na primeira, sucesso do Serranos, A Estampa do Rio Grande. Uma ótima noite pra você.